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0: Esporte. Inicia a partir de agora a sua programação diária. Desejando a todos vocês um bom dia.
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2: 4:18.
3: Deus nosso Pai, que sois todo poder e bondade, dai força àquele que passa pela provação, dai luz àquele que procura a verdade, pondo no coração do homem a compaixão e a caridade. Dai ao viajor a estrela guia, ao aflito a consolação, ao doente o repouso, ao culpado o arrependimento, ao espírito a verdade, à criança o guia, ao órfão o pai. Que vossa bondade se estenda sobre tudo aquilo que criastes. Piedade, Senhor, para aqueles que vos não conhecem. Esperança para aqueles que sofrem. Que vossa bondade permita aos espíritos consoladores derramarem por toda a parte a paz, esperança e a fé. Deus, um raio, uma faísca do vosso amor pode abrasar a terra. Deixai-nos beber das fontes desta bondade fecunda e infinita, e todas as lágrimas se secarão, todas as dores se acalmarão. Um só coração, um só pensamento subirá até vós, como um grito de reconhecimento e de amor. Como Moisés sobre a montanha, nós vos esperamos, como os braços abertos, ó bondade, ó beleza, ó perfeição, e queremos de alguma sorte merecer a vossa misericórdia. Deus, dai-nos a força de ajudar o progresso, a fim de subirmos até vós. Dai-nos a caridade pura, dai-nos a fé e a razão, dai-nos a simplicidade que fará de nossas almas o espelho onde se deve refletir a vossa imagem. Assim seja.

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0: Bom dia Dourados, bom dia Mato Grosso do Sul, bom dia Brasil.
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0: Chegando aqui na sua rádio Boa Nova 87,9 FM, a mais feliz da cidade. Mais uma edição do Alvorada Sertaneja.
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0: Convido você aí, seguir em frente conosco, aí você que nos acompanha pelo radinho, radinho do seu carro, aplicativo, aquele abraço você de todos os bairros, vilas, centro da nossa grande Dourados, bom dia. Bom dia também para você que nos acompanha pelo aplicativo, aí nas fazendas, nas chácaras, nos sítios, em outras cidades, estado do país, aquele super especial, bom dia, obrigado pela sua companhia.
1: Sim.
0: Primeiramente agradecendo, louvando, bendizendo a Deus por nos conceder a graça de mais um dia, obrigado Pai amado. Obrigado, Senhor, que chegue em cada lar, em cada coração, em cada família, o amor, a paz, a fé e a esperança. Hoje é dia de São Jacinto. Hoje também estamos na estação do inverno brasileiro, a lua crescente. Chegue de frente, Alvorada Sertaneja. Bom dia para você que já está nos acompanhando. A todos vocês, aquele super bom dia. Muito obrigado por estar aí com o radinho ligado, aplicativo ligado, aqui na Boa Nova FM. Para você que já escutou, você que já sintonizou, Jacó e Jacózinho abre o programa de hoje com Baile de Barraca. Brasão e Brasãozinho, Sangue e Arena. É moda boa, 4h33.

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0: Muito bem, muito bem. São 4 horas 41 minutos, 4h41. Vamos dar os bom dia. Alô, Vila Maxwell, Dona Santina, Fé e seu Antônio. Aquele super bom dia. Muito obrigado pela companhia do Rádio Legado. É, alô, alô, alô, BNH Quarto Plano. Lá está o Guaxesco Bueno Esmeraldo tomando o seu chimarrão, escutejando a Boa Nova FM. Bom dia, Esmeraldo. Ah, também aí a Daz, a irmã da Esmeralda, que toca boa, sempre ligadinha na gente. É. Muito obrigado pela sintonia. Bom dia, Jardim Itália, seu Djalma, sempre lá de Butuca, escutando a Boa Nova FM. Seu Djalma, aquele abraço, bom dia.
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0: Na Vila Cachoeirinha, lá o Laudenor, do Bazar Forte, a Vila Cachoeirinha, o Laudenor, tomando também seu chimarrão, escutejando a Boa Nova FM. Aquele abraço, Laudenor. Esposa Ana Maria, muito obrigado pela sintonia todos da Vila Cachoeirinha. Alô, Vila Almeida, lá Paulinho Costa, já preparando tudo lá para atender no seu bar, para atender a clientela logo mais, né? Paulinho, aquele abraço. Dona Maria de Lourdes, muito obrigado a todos. Alô, Campo Grande, Cidade Morena, Alva Costa, Demir, já acabou a dieta, né? Já acabou, é. É, já acabou a dieta de Miriam Dalva, lá não tomava café, né? Não podia, o Ademir não podia comer aquele lanchinho especial, hein? Tá tudo bem aí, Ademir, agora? Moendo cafezinho, hein? Fazendo aquele café gostoso. Vamos acordar, que tá na hora de ouvir a Alvorada Sertaneja, que está no ar. Já está no ar, rapaz, 4h30 já começou. O que você está fazendo que não acompanhou a Alvorada?
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0: Aê, muito obrigado aí. Olha lá, Dava Costa. Já está mandando o seu alô, hein? É, Dava, fácil não, né? É, mas tem que continuar. Uma boa dieta faz bem, né? Ah, bem que ela diz aqui. Ai, ai, meu Deus. Olha lá, Dava Costa digitando. Luciano, estamos aqui em sua companhia. Já acabou? É, mas tem que cuidar da saúde, né, Dava? Continuar cuidando, dosando, né? Tudo na hora certa, no momento certo, né? Pra não precisar fazer todo esse drama, né? Pra Demir não ficar tão triste, resmungando, né? Reclamando. Brincadeiras à parte, meus amigos. É, mas vou controlar. Isso mesmo, Dava. Tem que controlar. Controla mesmo. Vai ficar bem, né? Não pode extrapolar, né? É, rapaz, lanchinho da Ademir não é muita pouca coisa não, né? É isso aí. Vamos em frente, né? Alvorada Sertaneja no ar, a boa música, descontração, alegria. Bom dia a todos os motoristas, irmãos caminhoneiros, todos que circulam pelas ruas, BRs da nossa cidade, nosso estado, aquele bom dia. Você, caminhoneiro, está chegando ao Dourado, seja bem-vindo. Você que está saindo, uma boa viagem.

Vamos lá, música boa. Música boa, canta Durval e Davi. Saudade da minha terra. Eu também tenho saudade da minha terra, né? Eu tenho, você tem? Tem, né? Lógico. Chico Rei, Paraná, Amor Profundo, Pedro Bento e Zé da Estrada, Peão de Ouro. Mocoque, Moracil, Grande Milagre, Tião Carreiro Pardinho, Prato do Dia, Caçule Marinheiro, Vingança do Caboclo. É moda boa quando são 4 horas e 45 minutos.

dia, Dalva pediu missioneira, Dalva. Com quem você quer cantar? Baitaca, isso? Não. Baitaca não canta missioneira, né? Tem várias aqui. Missioneira, arte missioneira, índia missioneira. Qualquer Dalva aí. Flor missioneira. Vai bastante, rapaz. Tem bastante missioneira. Vai dizendo que no próximo bloco eu canto, eu toco pra você, tá bom, minha amiga? Aquele abraço, obrigado, Dalva, em Campo Grande.

Muito bem, muito bem. São 5 horas 9 minutos, 5 e 9. Já vamos aqui no nosso Manhã de Oração. Dá bem, se eu encontrar a música aí eu toco, mas por enquanto não encontrei a música que a Dava pediu. Tem um monte, tem Alma Missioneira, Índia Missioneira, um monte de coisa, né? Mas eu não encontrei ainda, mas se encontrar, toco para você, minha amiga. Dava Costa, aquele abraço, minha amiga. Muito obrigado pela sintonia em Campo Grande, acompanhando pelo aplicativo com a esposa de imigrantes, tomando café, né, de me preparando para trabalhar. Bom dia também, Edson Branco, do Quarto Plano. Abençoada semana para todos nós, né, Edson? Aquele abraço, meu amigo. Muito obrigado, Valdir Astolfi. Valdir Astolfi, da Vila Hilda. Bom dia, Valdir. Aquele abraço, obrigado por estar na companhia da Boa Nova FM, a mais feliz da cidade, porque é o momento de oração. Daqui a pouquinho eu volto com mais modão pra vocês.

esta é uma singela homenagem à Nossa Senhora Aparecida. São versos simples, numa prece comovida, que de joelhos eu faço à Nossa Virgem querida. Que proteja o nosso povo, ricos e pobres, de todas as religiões, de todas as classes sociais. É uma prece sentida que sai do meu coração por essa gente que eu amo, minha gente do sertão. Dai-nos, Senhora Nossa, todo o carinho que emana do vosso santo coração. Pedi por nós nessa hora, é vosso filho que implora, pelo povo do sertão. Ó Virgem Aparecida,

curai os que estão enfermos, dai mais luz ao pecador. Consolai os que aflitos desesperam o coração. Protegei os que têm frio, que têm fome e solidão. Dai, Senhora Aparecida, paciência aos incuráveis. Perdoai os miseráveis, aqueles que não têm fé. Ó Virgem Santa, me ouvi. Protegei os seus destinos, livrai-os dos desatinos que o sofrimento trouxer. Engrandecei os humildes, exaltando o seu valor. Fazei dos pobres mais ricos pela riqueza do amor. Ensinai aos poderosos que a maior felicidade é fazer a caridade para um coração que tem fé. Ó Virgem dos Olhos Meigos, protegei as criancinhas. Inocentes, pobrezinhas, não sabem por que sofrem. Ó Divina Padroeira, estendei seu santo manto para enxugar todo o pranto daqueles que vos veneram. Dai-nos, Senhora Nossa,

0: Aí já são 5 horas e 24 minutos, rapaz. 5h24. De Butuca na Boa Nova também, a Romualda lá do Parque Nova Dourados. Bom dia, Romualda. Aí os filhos de Andinha e Lierpes, aquele super abraço, hein? Aqui no Gabo eles também, tomando café, preparando para mais uma semana de trabalho. Silvio Ribas e Carlos Geda aqui no Água Boa, sempre ligado, mais feliz de Dourados. Aquele abraço. Obrigado, Silvio. Obrigado, Carla. É isso aí. Muito obrigado. Mesmo de coração.
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0: Quem também tá de butuca escutando nós é o Nilson Cândido. É, o Lude fala sempre, né, Nilson? Nilson Protético. Eita, mandando um abraço pro Lude Barbosa do quarto plano. Será que o Lude tá acordado, Nilson, hein? Ou tá assim, ó? É, rapaz, deve estar roncando. Abraço pro Lúdio e esposa Maria, aquele abração. Obrigado, Nilson. Abraço pra Elza aí, tá? Muito obrigado. Dona Mercedes também lá na W18, seu Francisco. É isso aí. Abraço pro Leandro, Rodrigo, os filhos aí do Nilson e da Elza. Aquele abraço. Obrigado, gente, pela companhia. Obrigado pelo carinho, meu amigo. É, Nilson, pessoa boa, né? Nilson tem um coração gigante, esse irmão querido, né? Obrigado, Nilson. Aquele abraço. Djalma do Jardim Itália. Alô, seu Djalma. Já acordou? É, ele acorda, fica debaixo das cobertas, escutejando a Boa Nova FM. O tempo tá gostoso, né? Vai ser quente hoje, hein? É, a temperatura não tá muito sensível, não, né? É isso aí, Valdir. Bom dia, Valdir Astolfi da Vila Hilda. Todos é Vila Hilda, aquele abraço. Vamos sempre mandando modão sertanejo. Sim, meu amigo, sim. Sempre modão sertanejo. Aqui o bambu em Vega não quebra. Ah, nós é assim, né? Ainda mais as pessoas mandando seu recadinho, ouvindo a Boa Nova. Isso, a gente fica muito, muito feliz, né? É isso aí. Feliz ainda, né? Graças a Deus, tudo em paz. Tudo na graça de Deus. Quando a gente tem saúde, quando Deus nos dá saúde, a gente corre atrás do resto, com certeza. Muita paz, muita fé e força na caminhada, né? Vamos tocar um bodão para vocês aí, que tá escutejando nós. Olha aí, olha, olha essa música, ó. Cascatinhena, a lua é testemunha. Jorge Luiz e Fernando, filho pródigo. Irmãs Barbosa, caminheiro. Irmãs Freitas, um par de aliança. Jacó e Jacózinho, florzinha do campo. João Mineiro e Marciano, amor e amizade. Só moda boa, 5h26.

Muito bem, já são 5 horas 48 minutos, 5h48. Dá uma passadinha, né? Minha amiga Dava Costa, companheira do Campo Grande, amiga, aquele abraço. Muito obrigado pela sintonia. Olha aí, ontem a rodada do Campeonato Brasileiro, final de semana, né? No sábado, o Fluminense recebeu o Palmeiras de virada, venceu 3-2. Aí, Ademir, tá triste, né? Fluminense 3, Palmeiras 2. O Atlético Paranaense recebeu o Bragantino, empatou 1-1. São Paulo e Curitiba no Morumbi 1-1. Chapecoense e Bahia na Arena Condá também 3-3. O Vasco se deu mal, provocou Neymar de novo e levou 3-0 do Santos lá em São Januário. Ei, meu peixão, aí hoje deu alegria, né? O Atlético Mineiro venceu o Grêmio na Arena MRV 3-0. O Mirassol recebeu o Flamengo no estádio Malão e perdeu, levou goleada 5-1, 5 para o Flamengo, 1 para o Mirassol. O Vitória recebeu o Botafogo no Barradão e derrotou o Clube Carioca por 1-0. Corinthians recebeu na Neoquímica Arena o Cruzeiro e perdeu de 2-1. Aí o Vitória do time mineiro, os corintianos também estão tristes, né? Dá aquele abraço. E hoje joga lá no Beira-Rio, Internacional e Remo. Rapaz, aí tá liderando ainda o Campeonato Brasileiro. O Palmeiras com 48, Flamengo tá com um jogo a menos, tem 45. O Atlético Paranaense 41, Fluminense 38, e o Cruzeiro 36, e o Bahia 34, os 6 primeiros. Lá na última colocação, 17º, 18º, 19º e 20º tá o Inter, Remo, Vasco e Chapecoense. É isso aí, né? Campeonato Brasileiro. Então agora vamos ver a previsão do tempo. Clima tempo para Dourados, Mato Grosso do Sul, Brasil. Segunda-feira, temperatura começando às 20 vai até 36 graus a máxima. Dia de sol, algumas nuvens e névoa. Ao amanhecer, noite com poucas nuvens. Temperatura já esquentou, né, gente? Amanhã, terça-feira, mínima de 22, máxima de 36, também terça-feira quente, dia de sol com algumas nuvens e névoa ao amanhecer, noite e com poucas nuvens. Quarta-feira, mínima de 21, máxima de 35, sol com muitas nuvens durante o dia, período de céu nublado, noite com muitas nuvens. Vamos ver, tem mais? Quinta-feira, mínima de 16, já vai ser mais fresquinho quinta-feira, viu, gente? Dia 20, mínima de 16, máxima de 23, sol com muitas nuvens durante o dia e período de céu nublado, noite com muitas nuvens. Na sexta-feira, mínima de 11 graus, menino, é frio, só que não tem chuva, né? Ensolarado com nevoeiro e amanhecer, noite, céu limpo da sexta-feira, mínima de 11 graus, já tá frio sexta-feira, né? Chuva nada, não tem marcando chuva, né? Mas vamos lá. Muito obrigado, parabéns pelo Santos. Demora, mas de vez em quando ele dá uma alegria pra gente, né, Dalva? Ai, lasqueira. Tomara que continue assim, né? Ganha hoje, amanhã, depois leva uma cacetada, a gente fica triste, não. Mas tá bom, é o futebol de hoje. Bom dia, Negão da Arapuca. Bom dia, esposa Ana Carmelinda, aquele abraço. Obrigado pela companhia. Vamos tocar mais 3 modão aqui pra nós. Do Glacial, Canarinho Prisioneiro. Caliba do I, Mensagem de Amor. Délio e Delinha, Somos Dois Sofrendo Igual. Lasqueiro, coitado. Vamos lá, 3 músicas pra complementar a Morada Sertaneja nessa condução. 5 horas e 52 minutos.

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Bem, muito bem, são 6:03. Faço minha amiga Sônia Mara, a Sônia Mara, Zenildo, os filhos Leonardo, Angelino, Thiago. Alô, aquele abraço, Sônia. Abraço também para dona Leonora, seu Francisco. Abraço para meu amigo Yara Fink, também sou ali, dona Mérida, toda a família. Aquele abração, muito obrigado. Alô, Parque Novo Dourados, Vanice, Vanice Corrêa, Zé Paulo. Aquele abraço, tá, Vanice? Aquele abraço a todos vocês aí. Muito obrigado por estar sempre ligadinho na Boa Nova FM, mais feliz Dourados. Cleus Hipólito. Alô, Cleus. Alô, Pedro. Aquele abraço. Sim, muito obrigado aí. Todos estão sempre conectadinho, ligadinho na Boa Nova FM, mais feliz da cidade.

Aí, então, Adelaide, daqui a pouquinho a Adelaide já está mandando mensagem, aguardando daqui a pouquinho o Santo Texto, né, Adelaide? Aquele abraço, minha amiga, lá do Clímax, Adelaide, aquele abraço. Obrigado a todos aí que estão de... É, o Yara Fink já mandou aqui, o Yara. Aquele abraço, Yara. Tá bem que tava ouvindo, né? Tava escutejando nós, o Yara, aquele abração. Muito obrigado pela sintonia. Segunda-feira, segundona, dia 17 de agosto, gente. Já passamos do meio do mês de agosto. É, aquele abração aí a todos que estão sempre ligadinhos. Já estamos atravessando agosto já, né? E passa rápido, rapaz. Boa nova no ar, alegria das manhãs, madrugadas, manhãs de todas a nossa semana. Né? Segunda, sexta-feira, né? E hoje tem aí a programação de hoje para você, Alvorada Sertaneja, depois tem o Santo Terço, às 10, Carlito Machado, Top Manias, às 12, Cida Guiar, Almoçando com Música, às 16 horas tem ele, Negão da Arapuca, no Ponteio da Viola, às 19, hoje tem Pastor André com Conexão Gospel, aí a programação de hoje para você com muito carinho, tá bom? Lembrando que todas as quinta-feiras tem espetinho com mandioca, viu gente? É espetinho com mandioca. É, espetinho com arroz, vinagrete, feijão e tudo. Espetinho com mandioca. Só um petisco para você aí passar aqui a tardinha e se deliciar com um delicioso espetinho e ir para casa abastecido, né? Depois do trabalho, né? Ou leva para casa. Compre, leva para casa, junto com a família, come muito bom. Espetinho com mandioca todas as quinta-feiras, às 17 horas, aqui na paróquia. Aqui na que paróquia, né? Paróquia. Colada da paróquia, mas na rádio Boa Nova FM. Aí vamos colaborar com a rádio, né, gente? Essa rádio tem que estar sempre aqui. 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Milionário José Rico. Não, aliás, Mogiano. Que milionário? Oh, tô precisando trocar o óculos, né? Trocar o óculos, menino. Já tem a receita, então tem que ir lá mandar fazer o óculos, porque senão a coisa pega. Mogiano e Mogianinho, cheiro de boiada. Salui Salins, mestiça da fronteira. Lércio Maraty, Rosa Brugiano e Mogianinho, cheiro de boiada. Salui Salins, mestiça da fronteira.

0: Muito bem, já são 6 horas e 18 minutos. Não desliga o rádio, que daqui a pouquinho vem o Santo Texto. Não? Encerra a Alvorada Sertaneja de hoje, deixando aí mais um modão para vocês aí de Tunique Tinoco. Vai encerrar o programa de hoje com Fim de Baile. Alô, Dona Maria Rosa! Aquele abraço aí, todos vocês que participaram, estiveram comigo desde as 4h30 da manhã. Muito obrigado. Tenha aí uma semana abençoada, cheia de paz, cheia de bênçãos. Até amanhã. Amanhã terçaremos aqui, se Deus quiser. Tchau, gente. Eu fui.
1: Olá, se não fosse você.
2: Errei, compadre Lucian. São Cabota, compadre.

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0: Bom dia, queridos amados ouvintes da Rádio Boa Nova, que a paz de Jesus, o amor de Maria esteja entrando no seu lar, no seu coração, com toda a sua família. Primeiramente, agradecendo, louvando a Deus por nos conceder a graça de mais um dia. Bom dia, João.
1: Olá, bom dia, Luciano. Que a paz de Jesus, o amor de Maria esteja entrando no coração de cada um nesse momento Santo Terço. Amém?
0: Amém. Convido a você que está colocando seus pedidos, suas intenções, está colocando a oração, sua família, seu trabalho, sua vida. Vá confiando na presença do Espírito Santo. Abra as portas do seu coração, abra as portas da sua casa e peça: vem Espírito Santo, entra na minha casa, entra na minha história, na minha vida. Restaura, cura, liberta, livra-nos de todos os males do corpo e da alma. Restaura a saúde do corpo e da alma. Peça ao Espírito Santo, confia, acredita. Muitas vezes nós pedimos, deixamos aos cuidados de Deus, mas nós não confiamos. Nós precisamos confiar, acreditar, pedir, orar, sem cessar. Peça, você talvez que está depressivo, você que está, passa pela ansiedade, você que passou pela dor da perda de um ente querido, você que às vezes está desempregado, desempregada, peça agora ao Espírito Santo, visite o Espírito Santo a minha casa, visite a minha família, cure Espírito Santo de Deus, visite as escolas, todos os órgãos governamentais, visite toda a nossa igreja, visite cada irmão, cada irmã que está nesse momento unido em oração. As pessoas por quem estão sendo colocadas em oração, que esse Espírito Santo possa ir ao encontro para curar, para libertar. E juntos clamamos com fé, com amor, com confiança: vinde Espírito Santo, enchei os corações dos vossos fiéis e acendei neles o fogo do vosso amor. Enviai o vosso Espírito e tudo será criado e renovareis a face da terra.
1: Oremos. Ó Deus, que instruíste os corações dos vossos fiéis com a luz do Espírito Santo, fazei que apreciemos retamente todas as coisas segundo o mesmo Espírito e gozemos sempre da sua consolação. Por Cristo Senhor nosso. Amém.

0: Envia, Senhor, seu Santo Espírito sobre cada um de nós, para assim nos fortalecer, nos animar, nos curar, nos libertar. E assim iniciamos este momento de oração. Pelo sinal da Santa Cruz, livrai-nos Deus, nosso Senhor, dos nossos inimigos. Em nome do Pai, do Filho e do Espírito Santo. Amém. Divino Jesus, nós oferecemos este terço que vamos rezar, contemplando os mistérios de nossa redenção. Concedei-nos por intercessão de Maria, Vossa Mãe Santíssima, a quem dirigimos as virtudes necessárias para bem rezá-lo e a graça de ganharmos as indulgências desta santa devoção. Oferecemos particularmente em desagravo dos pecados cometidos contra o Sacratíssimo Coração de Jesus e Imaculado Coração de Maria. Rezemos pela paz do mundo, pela conversão de todos os nossos pecadores e por todas as almas. Creio.
1: Em Deus Pai Todo-Poderoso, Criador do céu e da terra, e em Jesus Cristo, seu único Filho, nosso Senhor, que foi concebido pelo poder do Espírito Santo, nasceu da Virgem Maria, padeceu sob Pôncio Pilatos, foi crucificado e morto e sepultado, desceu à mansão dos mortos, ressuscitou ao terceiro dia, subiu aos céus, está sentado à direita de Deus Pai Todo-Poderoso, de onde há de vir julgar os vivos e os mortos. Creio no Espírito Santo, na Santa Igreja Católica, na comunhão dos santos, na remissão dos pecados, na ressurreição da carne, na vida eterna. Amém.
0: Pai nosso que estás no céu, santificado seja o vosso nome. Venha a nós o vosso reino, seja feita a vossa vontade, assim na terra como no céu.
1: O pão nosso de cada dia nos dai hoje, perdoai as nossas ofensas, assim como nós perdoamos a quem nos tem ofendido, e não nos deixeis cair em tentação, mas livrai-nos do mal. Amém.
0: Ave Maria, cheia de graça, o Senhor é convosco. Bendita sois vós entre as mulheres, bendito é o fruto do vosso ventre, Jesus.
1: Santa Maria, Mãe de Deus, rogai por nós, os pecadores, agora e na hora de nossa morte. Amém.
0: Ave Maria, cheia de graça, o Senhor é convosco. Bendita sois vós entre as mulheres, e bendito é o fruto do vosso ventre, Jesus.
1: Santa Maria, Mãe de Deus, rogai por nós, os pecadores, agora e na hora de nossa morte. Amém.
0: Ave Maria, cheia de graça, o Senhor é convosco. Bendita sois vós entre as mulheres, e bendito é o fruto do vosso ventre, Jesus.
1: Santa Maria, Mãe de Deus, rogai por nós, os pecadores, agora e na hora de nossa morte. Amém.
0: Glória ao Pai, ao Filho e ao Espírito Santo.
1: Assim como era no princípio, agora e sempre. Amém.
0: Ó meu Jesus,
1: perdoai e livrai do fogo do inferno, levai as almas todas para o céu, e socorrei principalmente as que mais precisarem da vossa misericórdia.
0: São João Batista,
1: rogai por nós.
0: Nossa Senhora Aparecida,
1: rogai por nós.
0: Sagrado Coração de Jesus,
1: nós temos confiança em vós.
0: Minha amiga Lica Matos, rezando conosco, Deus abençoe Lica, seu Altino, Dona Ministra, toda a família. Ela coloca, abençoe, que Deus abençoe nossa semana, nossas famílias, que Maria Santíssima passe à frente de nossa vida. E ela pede que Deus abençoe o esposo Júnior, os filhos Vinícius e Yasmin, e pelos seus pais. Que Deus abençoe você, Lica, todos os seus familiares. Em oração também conosco, meu amigo Ederson, lá de Ponta Porã. Ederson está rezando conosco e colocando, pedindo pela saúde da Dona Antônia, sua mãe. Que Deus abençoe, que não estava bem, está sentindo dores. E que assim Nossa Senhora possa visitá-la, intercedendo por ela junto a Jesus. Que Deus abençoe Ederson, Eric, Dona Antônia e toda a sua família. Rezando conosco também o Edson Branco do BNH Quarto Plano. Também lá do Quarto Plano a Claudete, a Odete, o Esmeraldo, toda a família. Dona Daisy, que dou boa. A Leane, a Tânia, irmã da Leane. Que Deus abençoe grandemente. A Genoura e Fátima, que Deus abençoe, rezando conosco. Toda a sua família. Silvio Ribes e Carlos Gida, que do Água Boa. Edson Branco, também com toda a sua família. a Romualda, lá do Parque Nova Dourados, com a família, Valdir Astolfi, da Vila Hilda, toda a sua família, Dona Carmelinda, esposa do Negão da Arapuca, toda a sua família, Campo Grande, Adalva Costa, Odemir, acompanha pelo aplicativo, Deus abençoe toda a família, Adelaide do Clima, que espera, seu filho, toda a sua família, Deus abençoe Adelaide, Marcelo Garcia, do Jardim Itália, com toda a sua família, Dona Iracícia Wilson, do Parque Alvorada, com toda a família, Marlene Castanheira, em oração pela que a semana da sua filha seja chuva de bênção, seu trabalho, a Luana, que Deus abençoe, semana abençoada para todos nós, Deus abençoe você, Marlene, toda a família. Meu amigo Adriano, nosso coordenador aqui da Catequese da Paróquia São João Batista, por uma semana abençoada para todos, que Nossa Senhora interceda por cada catequista, catequizando cada família da nossa paróquia, São João Batista, por você também, Adriano, a Erika e toda a sua família. Que Deus abençoe grandemente. Zelinda da Sitioca, rezando conosco com toda a sua família. Daniela Silva, do Jardim Santo André, em oração por todos os doentes, por aqueles que estão fazendo tratamento de câncer. Que Jesus fortaleça eles, a todos. Pede também por todos os seus vizinhos, nós da rádio. Deus abençoe a Silda grandemente, você e sua família. Também a Miriam Cleia, esposa do Dr. Olavo, todos os legionários da Legionária de Maria, que Deus abençoe. Gilva Barbosa rezando conosco, esposa Dona Ana e toda a sua família. Deus abençoe, meu irmão, todos os seus familiares. Dona Nena e seu Pedro rezando conosco também com toda a família. Que Deus abençoe imensamente vocês, tá bom? Deus abençoe. Vamos colocar em oração também todos os projetos, planos da Rádio Boa Nova, com todas as pessoas, as que os nossos diretores, os voluntários, os associados, ouvintes e as empresas colaboradoras. O João também tem as suas intenções.
2: Sim, nesse Santo Terço hoje, né? Rezar por mim, João Carlos, rezar pelo Luciano, em primeiro lugar, que Maria Santíssima possa nos estar conduzindo nesse momento, esse Santo Terço. Colocar também pelos familiares, esposas, filhos, noras, genros, netos. Que Maria Santíssima possa estar visitando eles, agraciando com todas as graças possíveis. Colocar também pelo meu trabalho, as pessoas que lá trabalham comigo. Aqueles que vão buscar o nosso trabalho, né, que encontrem um trabalho de qualidade, com respeito. Que Maria Santíssima possa estar sempre nos abençoando. Colocar também pelo José Aparecido, aqui da W8, que... o Roberto Catapata, na Sitioca, Samuel Bernardes, sempre está nos ouvindo, né? E mandando recado. Que Maria Santíssima possa estar agraciando com todas as bênçãos possíveis. Rezar também pelo Padre Ademir, Padre Fernando, Diácono Nilson, Diácono Adriano. Que Maria Santíssima abençoe cada um deles. Rezar pelo movimento do Terço dos Homens, da Paróquia Rainha dos Apóstolos, onde faz parte. Todos os homens da diocese, que sejamos perseverantes na fé. Rezar também por todos lá da paróquia Santa de Virgem, uma paróquia nova que está começando, que muito trabalho, muito ardor. Que Maria Santíssima, Santa de Virgem, abençoe todos eles lá. Amém?
0: Amém. A Diné Godoy também está rezando lá em Sete Quedas, acompanhando pelo aplicativo, está junto em oração. Ora também em oração pelo seu neto, que está firme no ventre da mãe, para nascer no dia 12 de outubro. Oh, graça, que bênção, né, Diné? Nossa Senhora do Bom Parto, seja intercedendo, que já deu tudo certo, em nome de Jesus. Tá bom, minha amiga? Conto com nossas orações. Coloco também oração a minha família, a minha mãe, saúde dela, que Deus abençoe, meu Senhor, seja sobre ela, sobre toda a minha família, os meus vizinhos todos, por mim, pelo meu trabalho, minha saúde. Rezemos, amados, pelo nosso Brasil, pelos nossos governantes e também já colocando em oração os futuros governantes dessa nação, que já vem também preparado com o som do Espírito Santo. Que Deus abençoe todos os nossos governantes e futuros governantes. Rezemos por toda a nossa igreja, pelo nosso Papa Leão, nosso Bispo Dom Henrique, os bispos do mundo inteiro. Pelo Padre Alex, nosso pároco, pelo Padre Beto, por todos os sacerdotes e diáconos, todo o clero, enfim, os movimentos pastorais da nossa igreja. Colocou na oração também a saúde de Valdeir Santos, da Comunidade da Senhora de Lourdes, da Marlene Guimarães, lá do Parque dos Coqueiros, pela saúde da Dona Valéria Reis, Dona Iris, aqui da W7, toda a família. Dona Alice, da Rua Rio Grande, Dona Irene. Dona Dirce, da Rua 20 de Dezembro. Pela saúde da Elza Paulina, aqui da W12. Pela saúde da Dona Maria Rosa, do Oscar Martins, da Tamires do Márcio. Da Dona Antônia Garcia, que Deus abençoe, Dona Antônia, toda a sua família. A Jane rezando conosco, colocando em oração todas as famílias do Brasil e do mundo inteiro. Deus abençoe grandemente você, Jane, e toda a sua família. Reza conosco também os meus amigos, Cleiton Carvalho, pela sua saúde. Meu amigo Avelino Neto, lá da Neto Carlos, todos os seus familiares. Maria Belarmino, Jeová Belarmino. Pela saúde da Dona Luzia, que é da W9. Pela Valima, toda a família. Dona Terezinha Blansky, reza conosco. José, a Edna, toda a família. Senhor Duvilha, Dona Rita, Senhor Zé Cardoso, Dona Maria Lúcia, que W9, Dona Maria Barbosa, que Deus abençoe a todos. Vamos contemplar e rezar o primeiro mistério.

0: Pai nosso que estais nos céus, santificado seja o vosso nome, e venha a nós o vosso reino, e seja feita a vossa vontade, assim na terra como nos céus.
1: O pão nosso de cada dia nos dai hoje, perdoai as nossas ofensas, assim como nós perdoamos a quem nos tem ofendido, e não nos deixeis cair em tentação, mas livrai-nos do mal. Amém.
0: Ave Maria, cheia de graça, o Senhor é convosco. Bendita sois vós entre as mulheres, e bendito é o fruto do vosso ventre, Jesus.
1: Santa Maria, Mãe de Deus, rogai por nós, pecadores, agora e na hora da nossa morte. Amém.
0: Ave Maria, cheia de graça, o Senhor é convosco. Bendita sois vós entre as mulheres, e bendito é o fruto do vosso ventre, Jesus.
1: Santa Maria, Mãe de Deus, rogai por nós, pecadores, agora e na hora da nossa morte. Amém.
0: Ave Maria, cheia de graça, o Senhor é convosco. Bendita sois vós entre as mulheres, e bendito é o fruto do vosso ventre, Jesus.
1: Santa Maria, Mãe de Deus, rogai por nós, pecadores, agora e na hora da nossa morte. Amém.
0: Ave Maria, cheia de graça, o Senhor é convosco. Bendita sois vós entre as mulheres, e bendito é o fruto do vosso ventre, Jesus.
1: Santa Maria, Mãe de Deus, rogai por nós, pecadores, agora e na hora da nossa morte. Amém.
0: Ave Maria, cheia de graça, o Senhor é convosco. Bendita sois vós entre as mulheres, e bendito é o fruto do vosso ventre, Jesus.
1: Santa Maria, Mãe de Deus, rogai por nós, pecadores, agora e na hora da nossa morte. Amém.
0: Ave Maria, cheia de graça, o Senhor é convosco. Bendita sois vós entre as mulheres, e bendito é o fruto do vosso ventre, Jesus.
1: Santa Maria, Mãe de Deus, rogai por nós, pecadores, agora e na hora da nossa morte. Amém.
0: Ave Maria, cheia de graça, o Senhor é convosco. Bendita sois vós entre as mulheres, e bendito é o fruto do vosso ventre, Jesus.
1: Santa Maria, Mãe de Deus, rogai por nós, pecadores, agora e na hora da nossa morte. Amém.
0: Ave Maria, cheia de graça, o Senhor é convosco. Bendita sois vós entre as mulheres, e bendito é o fruto do vosso ventre, Jesus.
1: Santa Maria, Mãe de Deus, rogai por nós, pecadores, agora e na hora da nossa morte. Amém.
0: Ave Maria, cheia de graça, o Senhor é convosco. Bendita sois vós entre as mulheres, e bendito é o fruto do vosso ventre, Jesus.
1: Santa Maria, Mãe de Deus, rogai por nós, pecadores, agora e na hora da nossa morte. Amém.
0: Ave Maria, cheia de graça, o Senhor é convosco. Bendita sois vós entre as mulheres, e bendito é o fruto do vosso ventre, Jesus.
1: Santa Maria, Mãe de Deus, rogai por nós, pecadores, agora e na hora da nossa morte. Amém.
0: Glória ao Pai, ao Filho e ao Espírito Santo.
1: Como era no princípio, agora e sempre. Amém.
0: Ó meu Jesus, perdoai e livrai do fogo do inferno, levai as almas todas para o céu, e socorrei principalmente as que mais precisarem da vossa misericórdia. Nossa Senhora, Rainha dos Apóstolos,
1: rogai por nós.
0: São Joaquim e Santa Ana,
1: rogai por nós.
0: Sagrado Coração de Jesus,
1: nós temos confiança em vós. Também rezando conosco, lá na W15, a Maria José, a Josefa, que Deus abençoe. Também a Talino, o esposo Lenir, toda a família, Neus, Zé Pedro. Lá na W17, a Dona Severina, também Dona Maria Helena. A Dona Maria Barbosa, que é da W9 também, sua filha Maria Helena, toda a família, Deus abençoe. A Dioli também, o seu esposo Dalvo, o Davi, toda a família lá no Jardim Racilém. Dona Neide Castilho, Vista Alegre, Dona seu Antônio e Dona Isaura, da W14, que reza sempre conosco. Pela saúde de cada irmão que está unido em nós, em oração. O seu Oswaldo Júlio, Dona Inês, Maria Sotolani, o Mauro, toda a família. Nós vamos contemplar e rezar o segundo mistério.

0: Pai nosso que estais no céu, santificado seja o vosso nome, venha a nós o vosso reino, seja feita a vossa vontade, assim na terra como no céu.
1: O pão nosso de cada dia nos dai hoje, perdoai as nossas ofensas, assim como nós perdoamos a quem nos tem ofendido, e não nos deixeis cair em tentação, mas livrai-nos do mal. Amém.
0: Ave Maria, cheia de graça, o Senhor é convosco. Bendita sois vós entre as mulheres, e bendito é o fruto do vosso ventre, Jesus.
1: Santa Maria, Mãe de Deus, rogai por nós, os pecadores, agora e na hora de nossa morte. Amém.
0: Ave Maria, cheia de graça, o Senhor é convosco. Bendita sois vós entre as mulheres, e bendito é o fruto do vosso ventre, Jesus.
1: Santa Maria, Mãe de Deus, rogai por nós, os pecadores, agora e na hora de nossa morte. Amém.
0: Ave Maria, cheia de graça, o Senhor é convosco. Bendita sois vós entre as mulheres, e bendito é o fruto do vosso ventre, Jesus.
1: Santa Maria, Mãe de Deus, rogai por nós, os pecadores, agora e na hora de nossa morte. Amém.
0: Ave Maria, cheia de graça, o Senhor é convosco. Bendita sois vós entre as mulheres, bendito é o fruto do vosso ventre, Jesus.
1: Santa Maria, Mãe de Deus, rogai por nós, os pecadores, agora e na hora de nossa morte. Amém.
0: Ave Maria, cheia de graça, o Senhor é convosco. Bendita sois vós entre as mulheres, e bendito é o fruto do vosso ventre, Jesus.
1: Santa Maria, Mãe de Deus, rogai por nós, os pecadores, agora e na hora de nossa morte. Amém.
0: Ave Maria, cheia de graça, o Senhor é convosco. Bendita sois vós entre as mulheres, bendito é o fruto do vosso ventre, Jesus.
1: Santa Maria, Mãe de Deus, rogai por nós, os pecadores, agora e na hora de nossa morte. Amém.
0: Ave Maria, cheia de graça, o Senhor é convosco. Bendita sois vós entre as mulheres, e bendito é o fruto do vosso ventre, Jesus.
1: Santa Maria, Mãe de Deus, rogai por nós, os pecadores, agora e na hora de nossa morte. Amém.
0: Ave Maria, cheia de graça, o Senhor é convosco. Bendita sois vós entre as mulheres, e bendito é o fruto do vosso ventre, Jesus.
1: Santa Maria, Mãe de Deus, rogai por nós, os pecadores, agora e na hora de nossa morte. Amém.
0: Ave Maria, cheia de graça, o Senhor é convosco. Bendita sois vós entre as mulheres, bendito é o fruto do vosso ventre, Jesus.
1: Santa Maria, Mãe de Deus, rogai por nós, os pecadores, agora e na hora de nossa morte. Amém.
0: Ave Maria, cheia de graça, o Senhor é convosco. Bendita sois vós entre as mulheres, e bendito é o fruto do vosso ventre, Jesus.
1: Santa Maria, Mãe de Deus, rogai por nós, os pecadores, agora e na hora de nossa morte. Amém.
0: Glória ao Pai, ao Filho e ao Espírito Santo.
1: Como era no princípio, agora e sempre. Amém.
0: Ó meu Jesus,
1: perdoai e livrai do fogo do inferno, levai as almas todas para o céu, e socorrei principalmente as que mais precisarem da vossa misericórdia.
0: São Padre Pio,
1: rogai por nós.
0: Nossa Senhora das Graças,
1: rogai por nós.
0: Sagrado Coração de Jesus,
1: nós temos confiança em vós.
0: Rezando conosco também a Eva Sotolani Viscardi, todos os dias rezando. Deus abençoe você, Eva, e toda a sua família. Colocando em oração também Dona Mercedes, seu Francisco, que reza conosco, Dona Francisca Lins, seu Cícero, o Nilson, a Elza, seu Antônio, Dona Armini, que é da W5, rezando conosco, também para a saúde do seu Raimundo, Dona Nena, que também é da W5, Dona Tereza, que Deus abençoe a todos grandemente, meu amigo Geraldo, todos os dias reza conosco, seu Pedro Walter, Dona Zete, também aqui da W10, Eleusa Pedroso, que Deus abençoe todas as pessoas com suas famílias. Contemplamos e rezemos o terceiro mistério.

0: Pai nosso que estais nos céus, santificado seja o vosso nome. E venha a nós o vosso reino e seja feita a vossa vontade, assim na terra como nos céus.
1: O pão nosso de cada dia nos dai hoje, perdoai as nossas ofensas, assim como nós perdoamos a quem nos tem ofendido. E não nos deixeis cair em tentação, mas livrai-nos do mal. Amém.
0: Ave Maria, cheia de graça, o Senhor é convosco. Bendita sois vós entre as mulheres, e bendito é o fruto do vosso ventre, Jesus.
1: Santa Maria, Mãe de Deus, rogai por nós, pecadores, agora e na hora da nossa morte. Amém.
0: Ave Maria, cheia de graça, o Senhor é convosco. Bendita sois vós entre as mulheres, e bendito é o fruto do vosso ventre, Jesus.
1: Santa Maria, Mãe de Deus, rogai por nós, pecadores, agora e na hora da nossa morte. Amém.
0: Ave Maria, cheia de graça, o Senhor é convosco. Bendita sois vós entre as mulheres, e bendito é o fruto do vosso ventre, Jesus.
1: Santa Maria, Mãe de Deus, rogai por nós, pecadores, agora e na hora da nossa morte. Amém.
0: Ave Maria, cheia de graça, o Senhor é convosco. Bendita sois vós entre as mulheres, e bendito é o fruto do vosso ventre, Jesus.
1: Santa Maria, Mãe de Deus, rogai por nós, pecadores, agora e na hora da nossa morte. Amém.
0: Ave Maria, cheia de graça, o Senhor é convosco. Bendita sois vós entre as mulheres, e bendito é o fruto do vosso ventre, Jesus.
1: Santa Maria, Mãe de Deus, rogai por nós, pecadores, agora e na hora da nossa morte. Amém.
0: Ave Maria, cheia de graça, o Senhor é convosco. Bendita sois vós entre as mulheres, e bendito é o fruto do vosso ventre, Jesus.
1: Santa Maria, Mãe de Deus, rogai por nós, pecadores, agora e na hora da nossa morte. Amém.
0: Ave Maria, cheia de graça, o Senhor é convosco. Bendita sois vós entre as mulheres, e bendito é o fruto do vosso ventre, Jesus.
1: Santa Maria, Mãe de Deus, rogai por nós, pecadores, agora e na hora da nossa morte. Amém.
0: Ave Maria, cheia de graça, o Senhor é convosco. Bendita sois vós entre as mulheres, e bendito é o fruto do vosso ventre, Jesus.
1: Santa Maria, Mãe de Deus, rogai por nós, pecadores, agora e na hora da nossa morte. Amém.
0: Ave Maria, cheia de graça, o Senhor é convosco. Bendita sois vós entre as mulheres, e bendito é o fruto do vosso ventre, Jesus.
1: Santa Maria, Mãe de Deus, rogai por nós, pecadores, agora e na hora da nossa morte. Amém.
0: Ave Maria, cheia de graça, o Senhor é convosco. Bendita sois vós entre as mulheres, e bendito é o fruto do vosso ventre, Jesus.
1: Santa Maria, Mãe de Deus, rogai por nós, pecadores, agora e na hora da nossa morte. Amém.
0: Ave Maria, cheia de graça, o Senhor é convosco. Bendita sois vós entre as mulheres, e bendito é o fruto do vosso ventre, Jesus.
1: Santa Maria, Mãe de Deus, rogai por nós, pecadores, agora e na hora da nossa morte. Amém.
0: Glória ao Pai, ao Filho e ao Espírito Santo.
1: Como era no princípio, agora e sempre. Amém.
0: Ó meu Jesus, perdoai, livrai do fogo do inferno, levai as almas todas para o céu e socorrei principalmente as que mais precisarem da vossa misericórdia. Nossa Senhora de Lourdes,
1: rogai por nós.
0: Nossa Senhora do Rosário,
1: rogai por nós.
0: Sagrado Coração de Jesus,
1: nós temos confiança em vós. Colocar também os louros de Vó Batata, que da Rua Rio Brilhante, que reza conosco. Dona Santina, a Manfred, seu Antônio, lá na Vila Maxwell, também o Batata, que no Água Boa, Dona Marceline família, o Demo família, Carlinhos, Maria, Dona Anitta e família, que Deus abençoe a todos, Catiane família, todos que acompanham todos os dias, o Edgar família, também pelo Tiago, a Geise, a Catarina, filha deles, que Deus abençoe a todos, nós vamos contemplar e rezar. O quarto mistério.

0: Tão nascido, Reginaldo também reza conosco. Meus afilhados, João Pedro com a família, Giovanni família, Daniela Firmes e família, José Henrique família, todos os demais afilhados e afiladas, que Deus abençoe a todos. Pai nosso que estais no céu, santificado seja o vosso nome. Venha a nós o vosso reino, seja feita a vossa vontade, assim na terra como no céu.
1: O pão nosso de cada dia nos dai hoje, perdoai as nossas ofensas, assim como nós perdoamos a quem nos tem ofendido, e não nos deixeis cair em tentação, mas livrai-nos do mal. Amém.
0: Ave Maria, cheia de graça, o Senhor é convosco, bendita sois vós entre as mulheres, bendito é o fruto do vosso ventre, Jesus.
1: Santa Maria, Mãe de Deus, rogai por nós, os pecadores, agora e na hora de nossa morte. Amém.
0: Ave Maria, cheia de graça, o Senhor é convosco, bendita sois vós entre as mulheres, bendito é o fruto do vosso ventre, Jesus.
1: Santa Maria, Mãe de Deus, rogai por nós, os pecadores, agora e na hora de nossa morte. Amém.
0: Ave Maria, cheia de graça, o Senhor é convosco, bendita sois vós entre as mulheres, bendito é o fruto do vosso ventre, Jesus.
1: Santa Maria, Mãe de Deus, rogai por nós, os pecadores, agora e na hora de nossa morte. Amém.
0: Ave Maria, cheia de graça, o Senhor é convosco, bendita sois vós entre as mulheres, bendito é o fruto do vosso ventre, Jesus.
1: Santa Maria, Mãe de Deus, rogai por nós, os pecadores, agora e na hora de nossa morte. Amém.
0: Ave Maria, cheia de graça, o Senhor é convosco, bendita sois vós entre as mulheres, bendito é o fruto do vosso ventre, Jesus.
1: Santa Maria, Mãe de Deus, rogai por nós, os pecadores, agora e na hora de nossa morte. Amém.
0: Ave Maria, cheia de graça, o Senhor é convosco, bendita sois vós entre as mulheres, bendito é o fruto do vosso ventre, Jesus.
1: Santa Maria, Mãe de Deus, rogai por nós, os pecadores, agora e na hora de nossa morte. Amém.
0: Ave Maria, cheia de graça, o Senhor é convosco, bendita sois vós entre as mulheres, bendito é o fruto do vosso ventre, Jesus.
1: Santa Maria, Mãe de Deus, rogai por nós, os pecadores, agora e na hora de nossa morte. Amém.
0: Ave Maria, cheia de graça, o Senhor é convosco, bendita sois vós entre as mulheres, bendito é o fruto do vosso ventre, Jesus.
1: Santa Maria, Mãe de Deus, rogai por nós, os pecadores, agora e na hora de nossa morte. Amém.
0: Ave Maria, cheia de graça, o Senhor é convosco, bendita sois vós entre as mulheres, e bendito é o fruto do vosso ventre, Jesus.
1: Santa Maria, Mãe de Deus, rogai por nós, os pecadores, agora e na hora de nossa morte. Amém.
0: Ave Maria, cheia de graça, o Senhor é convosco, bendita sois vós entre as mulheres, bendito é o fruto do vosso ventre, Jesus.
1: Santa Maria, Mãe de Deus, rogai por nós, os pecadores, agora e na hora de nossa morte. Amém.
0: Glória ao Pai, ao Filho, ao Espírito Santo,
1: como era no princípio, agora e sempre. Amém.
0: Ó meu Jesus,
1: perdoai e livrai do fogo do inferno, levai as almas todas para o céu, e socorrei principalmente as que mais precisarem da vossa misericórdia.
0: Santa Dulce dos pobres,
1: rogai por nós.
0: Nossa Senhora de Fátima,
1: rogai por nós.
0: Sagrado Coração de Jesus,
1: nós temos confiança em vós.
0: Sempre rezando conosco, com a oração a Zefinha, toda a sua família, Zefinha, Deus abençoe grandemente. Solange Fascini, aqui da Rua Bela Vista, Deus abençoe a Solange, esposo, os filhos, toda a sua família. Vamos contemplar e rezar o quinto mistério.

0: Pai nosso que estais nos céus, santificado seja o vosso nome, e venha a nós o vosso reino, e seja feita a vossa vontade, assim na terra como nos céus.
1: O pão nosso de cada dia nos dai hoje, perdoai as nossas ofensas, assim como nós perdoamos a quem nos tem ofendido, e não nos deixeis cair em tentação, mas livrai-nos do mal. Amém.
0: Ave Maria, cheia de graça, o Senhor é convosco. Bendita sois vós entre as mulheres, e bendito é o fruto do vosso ventre, Jesus.
1: Santa Maria, Mãe de Deus, rogai por nós, pecadores, agora e na hora da nossa morte. Amém.
0: Ave Maria, cheia de graça, o Senhor é convosco. Bendita sois vós entre as mulheres, e bendito é o fruto do vosso ventre, Jesus.
1: Santa Maria, Mãe de Deus, rogai por nós, pecadores, agora e na hora da nossa morte. Amém.
0: Ave Maria, cheia de graça, o Senhor é convosco. Bendita sois vós entre as mulheres, e bendito é o fruto do vosso ventre, Jesus.
1: Santa Maria, Mãe de Deus, rogai por nós, pecadores, agora e na hora da nossa morte. Amém.
0: Ave Maria, cheia de graça, o Senhor é convosco. Bendita sois vós entre as mulheres, e bendito é o fruto do vosso ventre, Jesus.
1: Santa Maria, Mãe de Deus, rogai por nós, pecadores, agora e na hora da nossa morte. Amém.
0: Ave Maria, cheia de graça, o Senhor é convosco. Bendita sois vós entre as mulheres, e bendito é o fruto do vosso ventre, Jesus.
1: Santa Maria, Mãe de Deus, rogai por nós, pecadores, agora e na hora da nossa morte. Amém.
0: Ave Maria, cheia de graça, o Senhor é convosco. Bendita sois vós entre as mulheres, e bendito é o fruto do vosso ventre, Jesus.
1: Santa Maria, Mãe de Deus, rogai por nós, pecadores, agora e na hora da nossa morte. Amém.
0: Ave Maria, cheia de graça, o Senhor é convosco. Bendita sois vós entre as mulheres, e bendito é o fruto do vosso ventre, Jesus.
1: Santa Maria, Mãe de Deus, rogai por nós, pecadores, agora e na hora da nossa morte. Amém.
0: Ave Maria, cheia de graça, o Senhor é convosco. Bendita sois vós entre as mulheres, e bendito é o fruto do vosso ventre, Jesus.
1: Santa Maria, Mãe de Deus, rogai por nós, pecadores, agora e na hora da nossa morte. Amém.
0: Ave Maria, cheia de graça, o Senhor é convosco. Bendita sois vós entre as mulheres, e bendito é o fruto do vosso ventre, Jesus.
1: Santa Maria, Mãe de Deus, rogai por nós, pecadores, agora e na hora da nossa morte. Amém.
0: Ave Maria, cheia de graça, o Senhor é convosco. Bendita sois vós entre as mulheres, e bendito é o fruto do vosso ventre, Jesus.
1: Santa Maria, Mãe de Deus, rogai por nós, pecadores, agora e na hora da nossa morte. Amém.
0: Glória ao Pai, ao Filho e ao Espírito Santo.
1: Como era no princípio, agora e sempre. Amém.
0: Ó meu Jesus, perdoai, livrai do fogo do inferno, levai as almas todas para o céu, e socorrei principalmente as que mais precisarem da vossa misericórdia. Nossa Senhora da Imaculada Conceição,
1: rogai por nós.
0: Nossa Senhora de Fátima,
1: rogai por nós.
0: Sagrado Coração de Jesus,
1: nós temos confiança em vós.
0: Jesus, manso e humilde de coração,
1: fazei do nosso coração semelhante ao vosso. Amém. Agradecimento, infinitas graças vos damos, soberana Rainha,
0: pelos benefícios que todos os dias recebemos de vossas mãos liberais. Dignai-vos agora e para sempre, tomai-vos debaixo de vosso poderoso amparo, e para mais vos obrigarmos, vos saudamos com a salve Rainha. Salve Rainha, ó Mãe da Misericórdia, vida, doçura e esperança nossa salve. A vós bradando os degredados filhos de Eva, a vós suspirando e gemendo e chorando neste vale de lágrimas, e a pois advogada nossa, e estes vossos olhos misericordiosa nos volvei, e depois desse desterro, mostrai-nos Jesus, bendito é o fruto do vosso ventre, ó clemente e ó piedosa, ó doce sempre Virgem Maria. Rogai por nós, Santa Mãe de Deus, para que sejamos dignos das promessas de Cristo. Amém.
1: Santo anjo do Senhor,
0: meu zeloso e guardador, se a ti me confiou a piedade divina, sempre me rege, me guarde, me governe, me ilumine. Amém.
1: Levanta-se Deus por intercessão da bem-aventurada Virgem Maria,
0: São Miguel Arcanjo e de todas as milícias celestes, e que sejam dispersos seus inimigos, e que fuja de vossa face todos que vos odeiam. Em nome do Pai, do Filho e do Espírito Santo. Amém. Louvado seja nosso Senhor Jesus Cristo.
1: Para sempre seja louvado, sua Mãe Maria Santíssima também.
0: Amém.
1: Temos um convite a você que queira ir se tornar um mensageiro líder da Capelinha das Santas Chagas. Esse encontro para formação de líderes, encontro para todos que já são missionários e missionárias. Esse encontro acontecerá dia 19 de setembro, às 14 horas, na comunidade São Judas Tadeu, que fica lá na rua Antônio Amaro de Matos, 5735, no Jardim Piratininga. Se você quer obter maiores informações, ligue no 998518686, falar com a Lúcia Cristianini, ou 99942-4466, falar com a Sueli. Por suas santas chagas, fomos curados. João, muito obrigado pela participação. Tenha com sua família, todos lá dos trabalhadores lá da João Serraria, uma abençoada semana.
0: Obrigado, Luciano, para você também. E que Maria Santíssima nos proteja da gripe. Amém?
1: Amém. Não desligo o rádio. Vem Antônio Carlos Luiz com Manhã Show. A todos nós, abençoado dia, abençoada semana. Na paz de Jesus, no amor de Maria.
0: Amém, amém.

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Sou eu, bom dia com todo carinho, bom dia com esperança e fé. Bom dia para você que nos acompanha todas as manhãs na Rádio Boa Nova FM 87,9, www.boanova87.fm.pbr. Nós falamos do Grande Água Boa, Dourados, Mato Grosso do Sul, Brasil. Hoje é segunda-feira, gente, estamos começando uma nova semana, já ultrapassando a metade do mês de agosto. Hoje, dia 17 de agosto de 2026. Parabéns aos aniversariantes de hoje, muita paz, muita luz. Muitas conquistas, que Deus abençoe aí os aniversariantes de hoje. Manhã Show comigo, Antônio Carlos Ruiz, com Luciano, a direção do amigão Alcides. A você, minha amiga, meu amigo de todas as manhãs, uma ótima segunda-feira, uma excelente semana, que Deus nos abençoe imensamente.

O bom humor espalha mais felicidades que todas as riquezas do mundo. Vem do hábito de olhar para o mundo, vem do hábito de olhar para as coisas com esperança e de esperar sempre o melhor. Por isso, seja feliz com todas as coisas maravilhosas que já tem na sua vida. E o que achar que ainda falta, vá, procure e trabalhe com garra para isso. Tudo é possível quando o sonho e a vontade se juntam. Que você tenha um dia abençoado. Que você tenha uma semana maravilhosa com a graça de Deus. Que Ele nos abençoe grandemente.

0: 7h14, manhã show comigo, Antônio Carlos Luiz, com Luciano para Musical. 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
0: No site Climatempo, a previsão para os próximos dias em Dourados, 21 graus neste momento. A previsão para hoje, mínima de 21, máxima de 36, probabilidade de chuva zero. Previsão para terça-feira, mínima de 21, máxima de 35, probabilidade de chuva zero. Previsão para quarta-feira, mínima de 21, máxima de 33, probabilidade de chuva zero. Previsão para quinta-feira, mínima de 16, máxima de 23, probabilidade de chuva zero. Previsão para sexta-feira, mínima de 11, máxima de 23, probabilidade de chuva zero. Previsão de final de semana aí com frio. Previsão do tempo no site Climatempo para Musical. 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Você é o nosso convidado. 7h17. A Prefeitura de Dourados segue com o programa de regularização de débitos fiscais, o chamado Desenrola Tributos, aberto para renegociar dívidas até 30 de outubro com desconto de 100% em multas. Essa dedução vale tanto para pagamento à vista como para quem optar por pagamento parcelado, que pode ser feito em até 12 vezes no cartão de crédito. A renegociação é válida para dívidas dos seguintes tributos: IPTU, ISSQN, que é o Imposto sobre Serviços de Qualquer Natureza, exceto os retidos na fonte, taxa de coleta de resíduos sólidos, taxa de fiscalização e ocupação de solo nas vias de logradouros públicos, taxa de fiscalização de localização, instalação, funcionamento de atividade econômica. Os descontos valem para débitos vencidos até maio de 2026, inclusive os inscritos ou não em dívida ativa. Qualquer dúvida, o pagamento pode ser feito de forma rápida e segura. Os boletos podem ser emitidos pelo site da Prefeitura através do WhatsApp 67-998-950137. O programa tem como objetivo incentivar a regularização fiscal, possibilitando ao contribuinte realizar pagamentos sucessivos e individualizados dos seus débitos. É uma ótima oportunidade aí para quem está devendo, né? Porque no momento que a gente vive, é bastante complicado, né? Você poder pagar uma dívida, principalmente uma dívida alta. Então você pode parcelar, inclusive, com os descontos do juro. É uma forma que a prefeitura encontrou para tentar amenizar o caixa. Para se ter uma ideia, segundo o prefeito Marçal Filho, num levantamento que ele fez numa fala outro dia, em julho do ano passado, a prefeitura arrecadou um X. E esse ano, em julho, a prefeitura tinha arrecadado 40% menos. E a despesa, ela não cai. A despesa continua mesmo. Se não tiver um caixa forte para tentar equilibrar, vai embora. Por isso as dificuldades, às vezes, quando chega uma emenda aqui, por exemplo, de 5 milhões para uma determinada obra. Se tem uma emenda de 30 milhões, a prefeitura precisa entrar com a sua contrapartida de 30%, que é 1,5 milhão. Muita gente não entende isso. Ah, eu mantenho uma emenda lá e a prefeitura não utilizou, ela precisa ter a contrapartida para utilizar. E para que ela tenha essa contrapartida, ela precisa ter dinheiro em caixa. Certo? Então, a iniciativa é bacana, né? Vai lá, vai tentar negociar a sua dívida. É, eu fiz uma simulação outro dia e eu não conseguia tirar os juros. Então, a prefeitura poderia olhar melhor no site aí para ver o que é que está acontecendo. 7h20, um assunto tomou conta da mídia e principalmente das redes sociais no final de semana. Inclusive, candidatos da direita indo em frente às Casas Bahia do estado todo, gravando vídeo, jogando culpa no governo, que é mais fácil, né? É mais fácil jogar pedra em alguém, atirar pedra em alguém, é sempre mais fácil. O Campo Grande News traz uma matéria aqui. O grupo Casas Bahia entrou com pedido de recuperação judicial após fechar 298 lojas no país, dentro do processo de reestruturação da operação. Em Mato Grosso do Sul, pelo menos 5 unidades foram encerradas, sendo 2 em Dourados, 1 em Campo Grande, Nova Andradina, Ponta Porã e Naviraí. O pedido de recuperação foi aprovado pelo Conselho Administrativo, pelo acionista, controlador e protocolado da Justiça de São Paulo. O objetivo do acordo com a administração é encontrar uma solução definitiva para os problemas de estrutura da capital e garantir a continuidade dos negócios no longo prazo. A recuperação judicial foi publicada como fato relevante pelas Casas Bahia no dia 16. No comunicado ontem, portanto, no comunicado ao mercado, a companhia afirma que enfrenta deterioração das condições econômico-financeiras, impacto de juros elevados, restrição de crédito, aumento do custo financeiro, pressão sobre o consumo e o capital de giro, além de não concretização de alternativas de liquidez que vinha sendo estruturadas. A empresa já vinha tentando reorganizar seu passivo em 2024 e fechou um acordo de recuperação extrajudicial envolvendo 4,1 bilhões em dívidas. O novo pedido ocorre após uma forte piora nos resultados. A companhia registrou prejuízo de 10,1 bilhões no segundo trimestre de 2026, enquanto a dívida líquida estava aproximadamente 1,2 bilhões. Antes de criticar, porque criticar é mais fácil, você jogar a culpa em alguém é mais fácil, o presidente da Associação Comercial e Empresarial de Dourados, Everaldo Dias, ele fez uma fala, soltou uma matéria da sede com relação ao fechamento das lojas em Mato Grosso, em Dourados principalmente. É um fato. Muita gente vai dizer assim, mas pegou todo mundo de surpresa. Não. A empresa já vinha trabalhando nesse sentido há muito tempo. Tanto é que a gente pode até criticar, porque, volto a repetir, é muito mais fácil a crítica vazia, você jogar a culpa em alguém, você procurar um culpado. No caso, o país. Mas a tendência é as vendas online. Não só a Casas Bahia, mas outras grandes lojas, 70% de sua venda é feita online. A Casas Bahia fechou um contrato com o Mercado Livre e está operando dessa forma. Então, para ela, tanto faz você ter uma loja física ou não, pagando, o funcionário pagando direito, pagando imposto, fazendo uma série de coisas, ela faz online. A praticamente custo zero. Então, nós podemos até ser contra. São famílias que perdem o emprego. Mas é um processo natural da informática. A pandemia nos mostrou isso. Quer você fazer home office. E muitas empresas optaram em continuar no home office. E a venda online, ela cresceu uma barbaridade na pandemia e continua crescendo. Então, nós precisamos estudar o caso. O que é que está acontecendo? É só culpa do governo? Como é que a Casa da Bahia, com essa potência toda, tem uma dívida de 17 bilhões? Aonde estava o erro? Vendendo como vende a Casa da Bahia, como tem prejuízo? A gente precisa analisar. 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E foi dado a largada ontem, a partir das zero hora, tinha muita gente na expectativa, né? Os candidatos e candidatas mostrando apenas uma suspense, né? Tem uma caixa ali que nós só vamos mostrar depois da meia-noite, que é o material de campanha, todo mundo já tem o seu número. E a largada foi dada meia-noite de domingo. A meia-noite de sábado, né? Meia-noite de sábado. E ontem, no sábado mesmo, os candidatos já estavam fazendo corpo a corpo, entregando os seus santinhos, entregando material de trabalho, visitando grandes eventos, porque está liberado. Ontem, por exemplo, nós tivemos lá no CTG o Churrasco do Bem e apenas dois candidatos estiveram presentes lá. Aliás, três, né? Um praticamente esteve participando, não se apresentou, né? Agora, tem um deputado estadual que teve dificuldades de relacionamento lá e sentiu, mais uma vez, quanto será difícil a sua reeleição. Esse deputado chegou lá e não conseguiu, né, mesmo com a sua simpatia, agradar a todo mundo. Diferentemente da deputada estadual Lia Nogueira, que esteve lá também. Isso vai acontecer em vários eventos, né? Tem um candidato que o eleitor olha, até cumprimenta por respeito e tal, mas não tem empatia. E tem outros que, né? Por exemplo, a deputada ali esteve lá em todas as mesas, conversando com todo mundo. Né? E isso vai acontecer muito, porque não é proibido. Não é proibido. O candidato pode ir em qualquer festa dessa, cumprimentar todo mundo. É normal. E a eleição, gente, é você pedir voto. É você pedir voto. Gostei muito do que eu vi com a vereadora Isa. Estava chegando para tomar o café sábado ali no ponto de encontro nosso. E a vereadora estava lá com o seu santinho, foi lá, me abraçou, entregou o santinho e falou: eu preciso do seu voto. Gente, esse recado é para todos os candidatos e candidatas. Não importa o quanto você conheça a pessoa, se você encontrou ou se você vai conversar com alguém, entregou o seu santinho, peça o voto. Porque muitas vezes o candidato ele perde um voto justamente porque ele não pediu. E aí depois a pessoa fala: não, eu até iria votar, mas não me pediu o voto, sabe? Então, isso é uma dica importante. Pedir o voto, olhar no olho do eleitor e dizer a verdade. Dizer a verdade. Tem muita gente prometendo o mundo e o fundo E cada político ele tem uma função na vida. No processo eleitoral, ele tem uma função. Ele pode aqui, não pode ali. E aí você prometeu o mundo e o fundo, você está mentindo para a população. Então procure jogar limpo, dizer, olha, eu vou para esse mandato aqui, se eu me eleger, vai ser assim, assim, assim, assim, assado. Que é uma forma de você não ter que prestar contas depois para o eleitor dizendo que você não fez. Sabe? Então, boa sorte aí para todos os candidatos e candidatas. Não é fácil, é uma eleição muito difícil. É uma eleição que tem surpresas positivas e negativas. É uma eleição que frustra muitas vezes no final. E que o candidato se engana. Ele conversa com 1.000 pessoas, diz, olha, esses 1.000 aí já estão comigo. E na realidade, se tiver 10% é muito. E a gente precisa analisar isso com muito carinho, quem é candidato. E não é fácil, volto a repetir. São verdadeiros heróis aqueles que colocam o seu nome à disposição para enfrentar uma eleição. Uma eleição que é desigual, uma eleição que um tem 5 milhões para gastar, o outro tem 100 mil. E, infelizmente, o eleitor ainda quer levar vantagem. Não generalizando, mas o eleitor quer levar vantagem na hora de votar. Eu vou ganhar quanto? Minha família vai ganhar tanto. E isso acaba prejudicando aquele candidato que vai de peito aberto, que não tem dinheiro para gastar. 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O prazo de registro de chapas para as eleições desse ano se encerrou no sábado. O número de concorrentes à presidência da República, governos estaduais, Senado, Câmara e Assembleia Legislativa. O TSE ainda está atualizando base de dados e a previsão é que a tarefa esteja concluída em até 48 horas para o cômputo geral das candidaturas. Em Mato Grosso do Sul, são 8 candidatos a governador, vice-governador, 10 candidatos a 2 vagas para o Senado, 20 inscritos para o primeiro e segundo suplente de senador, 122 candidatos a deputado federal e mais 151 candidatos a deputado estadual. Vagas para o Senado. É isso? Dez candidatos às 2 vagas para o Senado. É que 20 porque tem a dobra, né? Tem os suplentes. Mas são 10 candidatos ao Senado. Desses 10 candidatos, Mato Grosso do Sul vai escolher 2. Sem dúvida alguma que com a saída de Nelsinho Tradi, embaralhou bastante o baralho da eleição. E pode ter surpresa na escolha do Senado. Porque a última pesquisa apontou um distanciamento de Reinaldo Azambuja, que eleição você só sabe quando você abre a urna e conta os votos, mas diante de uma expectativa é que Reinaldo Azambuja será o dono do primeiro voto. E, sendo assim, será eleito, provavelmente. Se acontecer, seria Reinaldo o dono do primeiro voto. E o segundo voto, segundo a pesquisa, volto a repetir, é pesquisa. Isso aqui não quer dizer que está certo ou que está errado, né? É a pesquisa do Instituto Ranking. Segundo a pesquisa, o segundo voto será disputado ferrenhamente por Capitão Contar e Vander Lobert. Os aliados do governador Eduardo Ridel, que vão no primeiro voto em Reinaldo Azambuja, eles afirmam que Contar vai ter o apoio de todos os prefeitos ligados ao governador Eduardo Ridel. O que nós estamos vendo não é isso. Pelo menos 30 prefeitos ligados ao primeiro voto de Reinaldo Azambuja já declararam apoio a Vander Lobert. Na última pesquisa, Vander e Contar praticamente aparecem empatados em um segundo voto. E aí é que a gente vai saber, mais para frente um pouco, como vai ser essa disputa. Nós temos aí 8 candidatos ao governo, mais o vice. Com relação ao governo, segundo a pesquisa, volto a repetir, segundo a pesquisa, Eduardo Ridel pode ganhar a eleição no primeiro turno. Segundo pesquisa, eu gosto muito de ver o voto. Tem gente que está falando que vai ter 150 mil, 200 mil, 300 mil votos. Eu quero ver na urna. Esse voto tem que aparecer na urna. Se não aparecer na urna, não vai resolver. E olha, que a eleição, historicamente, ela traz surpresas positivas e negativas. Então são 8 candidatos ao governo, com uma liderança nas pesquisas de Eduardo Ridel. Para as 8 vagas de deputado federal, são 122 candidatos. Não vai ser fácil. Essa eleição para deputado federal vai ser um verdadeiro Deus nos acuda. Dá para você dizer aqui, alguns candidatos que pontuam, por exemplo, que a pesquisa mostra, Mara Caseiro, que é de Mundo Novo, ela lidera todas as pesquisas disparado na frente. Vai se eleger? A pesquisa aponta que sim. Agora, precisa ter o voto no dia 4 de outubro. E aí vem outros nomes que também aparecem bem na pesquisa, pelo menos 6. Muita gente diz que 4 vagas já são garantidas, e aí um grupo de 10 estaria brigando por outras 4 vagas. É esperar para ver. E para deputado estadual, são 151 candidatos para 24 vagas. 151. Muitos candidatos não vão conseguir a sua reeleição. E aí, gente, eu preciso entrar num assunto aqui que eu tenho ouvido bastante. A nossa preocupação com como ficará Dourados após essas eleições. Porque hoje nós temos 2 deputados federais e nós temos Renato Câmara, Zé Teixeira, Gleice Jane, Lia Nogueira, deputados estaduais. Diante da federação, diante do que a gente está vendo aí, nós precisamos tomar muito cuidado para a gente não perder espaço nessa eleição. E o voto, gente, a democracia nos garante a escolha. Só que, como douradense que sou, independente da sua escolha, antes de fazer a sua escolha, faça uma análise daqueles que trabalharam já e que têm uma boa proposta para Dourados. Nós precisamos primeiro pensar aqui. Isso não quer dizer que você não pode votar em candidato de outros municípios, até porque os nossos candidatos aqui vão buscar voto lá fora. Mas quando você pega a história de alguns candidatos, você pode escolher, nós temos bons candidatos, Dourados, nós precisamos aumentar esse número. Se nós temos 2 deputados federais, por que não ter mais? Se nós temos deputados estaduais, por que não? Bons nomes estão aí. Nós temos a experiência e tem a juventude, por exemplo, o quanto o deputado estadual Zé Teixeira já representou para a cidade, vai talvez para a sua última eleição. E é preciso muita coragem, porque ele poderia estar em casa bem tranquilo, cuidando dos seus negócios. Mas está aí, procurando ajudar a nossa cidade e o Estado. Mas tem a juventude. Tem gente nova chegando aí. A Linha Nogueira que já está, a Gleice Jane que já está, Zé Teixeira que já está, Renato Câmara que já está. Destes, alguns terão problemas. Por exemplo, o deputado Renato Câmara deixou o MDB, fez escolhas erradas no MDB na campanha passada, acabou deixando, abandonando o partido, fazendo outras escolhas, e está tendo dificuldade porque perdeu muitos companheiros. E na política, gente, na política, você precisa preservar quem está do seu lado, quem caminha contigo. A partir do momento que você perde essas referências, para o político a campanha começa a se tornar complicada. 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Três candidatos a deputado estadual pelo Republicanos abriram mão da disputa eleitoral antes da conclusão da análise dos registros de candidaturas pelo TRE-MS. As decisões são as primeiras homologações de renúncia publicadas pela Justiça Eleitoral no processo das eleições 2026 e fazem com que os nomes passem a constar como inaptos no sistema Divulga Candi. Os casos envolvem Tatiane Sobreira Venner, Luiz Cabral da Silva Nogueira e Valdenir Machado. Nos três processos, o partido comunicou ao TRE-MS a desistência dos candidatos, acompanhada de termos de renúncia assinados pelos próprios interessados. As decisões foram tomadas pelo juiz Fernando Bonfim Duque Estrada, relator dos pedidos de registro, que reconheceu a validade dos documentos e homologou as desistências. É melhor você desistir do que você ir para um embate numa condição desigual, né? Porque nessa eleição, se você tiver garrafa para vender, beleza. Se não tiver, o melhor que se faz é se aquietar, né? Contar precisará de votos do centro e Soraya e Vander terão que tirar os votos da esquerda para Reinaldo. Está aqui no Investiga MS. Candidatos ao governo participam do primeiro debate nesta segunda-feira. Ó, já Começando cedo os debates, né? Nessa segunda-feira. O primeiro debate entre os candidatos ao governo de Mato Grosso acontece nesta segunda-feira em Campo Grande. Está começando agora, está marcado para 7:30 da manhã. O debate será transmitido ao vivo pela Rádio Morena FM e no YouTube, no canal do portal Primeira Página. Os 8 candidatos foram convidados. Daniel Lemes, do PCO, Delcídio Amaral, PRD, Eduardo Ride, PP, Fábio Tradi, PT, Jefferson Bezerra, Agir, João Henrique Catan, Novo, Lucien Rezende, do PSOL e Renato Gomes, DC. O debate será em 3 blocos. Os debates começam a partir de agora, né? Aqui em Dourados, por exemplo, nós temos debates históricos, né, para que a população possa... acho que não tem muito, né, o que conhecer dos candidatos. Nós temos aí o trabalho que foi feito pelo governador Eduardo Riddle, que foi herdado de Reinaldo Zambuja. Isso não lhe garante, porque a pesquisa hoje ela aponta uma possibilidade de eleição no primeiro turno. Agora, depende muito. Isso, eu vi um comentário com relação a nível nacional. Porque é a soma de todos contra a soma de um. Se tivesse menos candidatos, Lula poderia, segundo a pesquisa, segundo o levantamento, pelo amor de Deus, não estou dizendo aqui que já ganhou, Lula poderia ganhar a eleição no primeiro turno. Só que na somatória, você pega um ponto aqui, um ponto ali, outro ponto ali, daqueles que estão lá no último lugar, essa somatória indica um segundo turno. E segundo turno é outra eleição, cara. Segundo turno é outra eleição. Aqui em Mato Grosso do Sul, por enquanto, há a possibilidade da eleição terminar no primeiro turno. Agora vai depender dos desempenhos dos outros 7 candidatos. O que é que eles vão conseguir de voto numa eleição que não é fácil. Essa história de que, não, eu vou no amor, infelizmente o eleitor ainda não está preparado 100% para votar pelo amor, para votar no amor. Essa é a realidade. O Tribunal Regional Eleitoral, Tribunal Superior Eleitoral, diz aí na sua lei que a campanha de governador não pode passar de 5 milhões. É utopia, gente. É uma das grandes mentiras contadas para a gente. Agora, o tribunal ele não faz papel de polícia. Ele diz que um deputado federal pode gastar 3 milhões. Com 3 milhões, você faz uma campanha média, uma campanha pequena para deputado federal? Não faz. Mas aí, na hora de apresentar a conta, vai constar que ele gastou os 3 milhões que está dentro da lei. E o tribunal vai aceitar e tudo bem. Se alguém contestar, é uma outra história. Uma eleição para Senado. Eu até assustei quando fiquei sabendo o custo que poderia. Entre as potências, viu? Não é aquele candidato que vai aventurar para o Senado. Mas lá em cima, o custo de uma campanha para o Senado... Porque o senador, ele precisa ajudar o deputado federal, que por sua vez precisa ajudar o deputado estadual, que por sua vez precisa ajudar o vereador, para que o vereador faça, né, um movimento ali para ajudar. E aí vem esse efeito dominó. Isso tudo envolve muito Massari, como diria o Nunes. 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Daqui a pouquinho, às 9 da manhã, tem sessão ordinária na Câmara Municipal de Dourados, ali no Shopping Avenida Center, viu, gente? Você que está aí de boa, dá uma passadinha lá para conferir a sessão, as discussões de hoje de manhã. Vou ali tomar um cafezinho do Luciano, puro, aromático, cafezinho gostoso para a gente começar bem a semana. Depois tem o intervalo comercial, depois do intervalo comercial, uma super seleção internacional romântica para a gente chorar e dançar com todo o coração. Beijo grande, fique com Deus, até amanhã.
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1: Boa Nova, 7:53.

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8: 8:31.

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0: Louvado seja nosso Senhor Jesus Cristo, para sempre seja louvado, queridos filhos e filhas. Como é que foi seu final de semana? Espero que tenha sido bom, com missa com certeza. E você, acompanhou no sábado e domingo o retiro que aconteceu na Missão Estados Unidos? Está tudo na internet, não acompanhou ontem? As pregações estão no YouTube Padre Manzotti. E acredite, domingo com a missa é semana com a graça de Deus, mas não percam as palestras que estão no YouTube Padre Manzotti. Quero saudar a todos e nós estamos no sétimo dia da novena de São Roque. São Roque, curai as feridas expostas. São Roque, curai as nossas feridas. Quero saudar a todos a partir da Rádio Evangelizar, de onde tudo começa. As rádios irmãs, cujos nomes cito neste momento.
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0: Saúdo a você pela TV Evangelizar, sinal digital em todo o país, em várias cidades, canal aberto, pelo YouTube Padre Manzotti Oficial, Padre Manzotti Oficial, e pelo aplicativo da Associação Evangelizar é Preciso, e todas as plataformas digitais. É uma fé inabalável no Senhor. Mais uma vez lembrando, as palestras do retiro estão no YouTube Padre Manzotti Oficial, que aconteceram no sábado, ontem, domingo, em Randson, Massachusetts, no Clube Português. Também a Santa Missa, tudo isso. Queridos irmãos e irmãs, mês vocacional, comunidade vocacionais, encontro, testemunho, missão, perseverança e bem unidos, partiam o pão pelas casas. Rezemos em nome do Pai, do Filho e do Espírito. Alguém aproximou-se de Jesus e disse: Mestre, o que devo fazer de bom para possuir a vida eterna? Jesus respondeu: Por que me perguntas o que é bom? Um só é bom. Se queres entrar na vida, observa os mandamentos. O homem perguntou: Quais mandamentos? Jesus respondeu: Não matarás, não cometerás adultério, não roubarás, não levantarás falso testemunho, honra teu pai e tua mãe e ama teu próximo como a ti mesmo. O jovem disse a Jesus: Tenho observado todas estas coisas. Que ainda me falta? Jesus respondeu: Se queres ser perfeito, vai, vende tudo o que tens, dá o dinheiro aos pobres e terás um tesouro no céu. Depois vem e segue-me. Quando ouviu isso, o jovem foi embora cheio de tristeza, porque era muito rico. O Evangelho fala de um jovem sem nome, para lembrar uma alma, um ser que pode ser eu e você, que chega a Jesus e diz: Senhor, o que eu faço para entrar na vida eterna? E Jesus cita os mandamentos da segunda tábua. Que como assim da segunda tábua? A primeira é de relação da pessoa com Deus. A segunda é relação da pessoa com o próximo. E cita dizendo: Não matarás. Ainda está em vale, ainda vale. Não cometerás adultério. Não roubarás. Não levantarás falso testemunho. Honra teu pai e tua mãe. Ainda está em voga. Os mandamentos ainda valem para os dias de hoje. O jovem, como eu, você, poderíamos dizer: Eu vivo isso. Jesus disse: quer ser perfeito? Tem que dar mais um passo. Ele não conseguiu, porque ele era muito rico. Faltou liberdade. Por isso, a pergunta hoje é: o que está me prendendo? O que está me prendendo para chegar e buscar a perfeição? Então faça-me livre, Senhor. Livre. Diga: quero ser livre, Senhor. Perceba que esse jovem chegou entusiasmado. Chegou diante de Jesus buscando algo, mas algo lhe prendeu: os bens materiais. E o Evangelho diz que ele foi embora triste, foi embora cheio de tristeza, porque era muito rico. Eu diria para você, e me pergunto também: o que hoje está nos prendendo? Tenta responder, tenta achar uma resposta. O que é que não nos faz ser livres? É uma pessoa? Um apego afetivo? As coisas do mundo? Desejo de fama, de crescer, de prosperar, está sendo um obstáculo? Eu quero ser livre, Senhor. Cante isso e peça essa liberdade. Não vale a pena ir embora da presença de Jesus muito triste. O que nos prende hoje? Então peça, faça dessa música uma oração. Quero ser livre, Jesus. Às vezes nem tenho consciência do que está me apequenando, do que está me entristecendo, mas eu quero ser livre. Quebre os grilhões, quebre as correntes, Jesus.

0: Fazei-me livre, Senhor, para buscar a perfeição. Tire de mim tudo aquilo que me faz estar aprisionado, engaiolado, preso. Quebra, Senhor. Liberta-me, Senhor. Nós só começamos. Eu vou para o intervalo e volto. Partilha de vida, leitura.
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0: 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Você está vendo o dia em que estas flâmulas foram abençoadas durante a Santa Missa. Arminda, que a paz de Jesus esteja com você, Arminda.
1: A paz, Padre, a sua bênção.
0: Deus abençoe. De onde você fala, Arminda?
1: Falo de Birigui.
0: Birigui?
1: Estado de São Paulo.
0: Estado de São Paulo. Como é que você me acompanha ali?
1: Padre, eu acompanho pelo canal 21.
0: Opa! TV aberta, canal 21, louvado seja Deus.
1: Amém.
0: E chega bem a imagem ali?
1: Chega bem.
0: Tá bom.
1: Eu não perco o programa do senhor, as novenas de grupo de oração de segunda.
0: Opa, noite de louvor. Tá certo. O que você quer partilhar, querida?
1: Eu queria contar uma bênção, padre.
0: Conte pra todo mundo.
1: Eu queria contar uma benção que eu fui operada da catarata das duas vistas. E uma ficou boa, e uma 15 dias ficou boa. Aí eu deitei bem e acordei ruim.
0: Nossa.
1: Com muita dor, meu olho fechou. Ficava só um risquinho aberto, tudo vermelho.
0: Sim.
1: Aí foi uma luta, foi um ano de luta. Os médicos, tinha dia que tinha 3 médicos em volta de mim, não achava o que era.
0: Certo.
1: Fez tanto exame, até pra câncer, deu muito exame e não achava o que era. A médica que operou, foi tipo, cada 1000 pessoas acontece com uma. Aconteceu de ter uma bactéria do hospital.
0: Ah, a senhora pegou uma bactéria?
1: E não deu nos exames não, mas ela crê que pode ter sido.
0: Entendi.
1: Só que bactéria é difícil de dar assim, mas... Porque fez tanto exame, até de tuberculose, um monte de exame.
0: Entendi.
1: E aí, eu, por um acaso, eu passando na televisão, eu achei esse canal falando das bênçãos de Jesus da Santa Chagas.
0: Olha, e não foi por um acaso não, né? Não foi por acaso não, foi Deus que fez a senhora mexer no controle.
1: Eu não sabia, né, padre, desse canal.
0: Olha aí.
1: Aí tava passando assim e eu falei, meu Deus, tá contando bênçãos, cada cura. Eu comecei a chorar e eu falei, eu pedi também. Aí eu falei para Jesus da Santa Chaga, Santa Luzia e Nossa Senhora do Carmo, é que é aí, não é?
0: Sim, a nossa madrinha, Nossa Senhora do Carmo.
1: É, Nossa Senhora do Carmo. Eu falei, se eu conseguisse recuperar minha visão, que tinha me dado por perdida a visão, e talvez podia passar pela outra doença.
0: Certo.
1: Aí eu recebi a graça, graças a Deus. Eu falei, se eu receber, Santa Luzia, eu vou assistir a sua missa aqui e vou levar um vaso de flor natural muito bonito, que foi antúlio, vermelho.
0: Certo.
1: E falei, vou começar a dar um pouquinho que eu tenho, eu vou dividir, vou começar a dar uma ajuda para essa igreja.
0: Certo.
1: Aí já faz mais de anos.
0: Tá certo, filha. Então, graça...
1: Aí eu ajudo sempre.
0: Ajuda a sua comunidade.
1: Meu marido tá... Saiu aí, ele falou pro senhor dar uma benção pra ele também.
0: Como é o nome dele?
1: Zumiro Miloche.
0: Como?
1: Zumiro Miloche.
0: Deus abençoe, seu Zumiro. Louvado seja Deus. Então diga comigo, graça recebida...
1: Graça recebida...
0: É graça testemunha. Deus seja louvado. Oi, querida.
1: Nossa, eu tenho uma depressão profunda desde de criança, assim. Eu nunca consegui falar pai pro meu pai.
0: Sério? Mas aconteceu alguma coisa?
1: Porque ele bebia muito. E minha mãe teve 15 filhos.
0: Certo.
1: A gente morava na roça. Ele bebia todo dia, vinha pra Birigui e ia à tarde em casa, bêbado. E eu já fui confessar com o padre aqui e ele falou assim que eu tenho um trauma desde a barriga da minha mãe.
0: Certo. Agora a senhora sabe que o caminho, apesar de tudo, dessa história doída que a senhora tem com seu pai, tem que perdoá-lo.
1: É, o padre falou, já pedi perdão para ele.
0: Certo.
1: E ficou esse pânico, aí eu casei, mudei com uma família, assim, meu marido não tinha condições de fazer uma casa, falou, nós moramos junto um ano, depois separa. Mas aí o outro irmão era muito ruim.
0: Entendi.
1: Foi sofrido 17 anos juntos.
0: E agora, como é que tá?
1: Então, agora, graças a Deus, depois de 30 anos, nós conseguimos a nossa casa.
0: Amém.
1: Mas com 17 anos de junto, teve que separar.
0: Entendi.
1: Nós separou de casa, ele pegou uma casa de um primo dele, que no sítio não pagava aluguel, a gente mudou na casa.
0: Tá bom.
1: E daí viemos para Birigui.
0: Filha, a sua história é de muita dor, sofrimento. Mas Arminda, perdoe a todos os que te fizeram mal. Isso não é para o bem deles, é para seu próprio bem. Tá certo, filha? Que Deus abençoe Arminda de Birigui, São Paulo. TV, canal aberto, gente, 21.1. Não foi acaso, não. Ela mexendo no seu controle, encontrou a TV. Como é importante. Minha saudação a Dom Sérgio de Araçatuba. Amado povo de Deus, escute esse testemunho, por favor.
2: Darlene, do Alto Dois Carneiros, Jaboatão, dos Guararapes. É. Acompanho a experiência de Deus pela Rádio Recife. Opa. FM 97.5. Eu e minha família somos associados.
0: Amém.
2: E no dia de Nossa Senhora do Carmo recebemos um presente, uma estampa do manto de Jesus das Santas Chagas.
0: Ah,
2: ficou muito lindo. Nós amamos. Muito obrigado. Que Deus abençoe o senhor e toda a equipe e conceda muita saúde. Todo mês recebo a capelinha das Santas Chagas.
0: Olha aí,
2: na minha
0: que coisa
2: casa.
0: Linda.
2: É maravilhoso.
0: Deus seja louvado, filha. E ela está se referindo àquilo que eu mostrei. Que sinal que está colaborou com a campanha de Jesus das Santas Chagas. Essa estampa, lembrando o manto de Jesus das Santas Chagas. Meu abraço, Darlene. Obrigado, Jaboatão dos Guararapes, TV Evangelizar em Recife, Olinda, 47.1. Lá tem a Rádio Recife. 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Eu volto já, volto com a leitura orante. Volte comigo.
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0: não sei se você teve a oportunidade de acompanhar o retiro no sábado e domingo, que já aconteceu em Hudson, Massachusetts, no Clube Português. O que eu quero dizer é que você pode, no YouTube Padre Manzotti, está lá as palestras, estão lá as palestras de sábado, estão lá as palestras de domingo e a missa. São palestras diferenciadas. Vai lá, prestigie, YouTube Padre Manzotti, não deixe de acompanhar as palestras, que foram muito fortes em relação a exatamente o cansaço. Deus que vem dar força ao cansado, foi o tema geral. E quero lembrar, povo dos Estados Unidos, nós temos ainda encontro, dia 22. Ponto de espiritualidade inabalável, com fé, a tempestade vai passar. Será na Escola Católica da Cruz Sagrada, sábado agora, pessoal de Nova Jersey, região, brasileiros. Das 8 às 5 da tarde no sábado, você tem acesso através do camarotetickets.com, no site padrereginaldomanzotti.com.br, ou mais informação na missão Estados Unidos, @missão.usa. Isso sábado agora, dia 22. E dia 25, terça-feira, eu estarei em Orlando, na Flórida. Momento de espiritualidade inabalável. Vai ser aonde na Flórida, padre? Onde vai ser lá em Orlando? 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Também camarotetickets.com. E agora, escute o que as pessoas têm dito sobre a leitura orante, por favor.
1: Eu sou a Vanusa, aqui de Fortaleza. Estou ligando para falar sobre a leitura de Jó.
0: Opa!
1: Que leitura maravilhosa.
0: Verdade, foi linda.
1: Eu acompanhei todos os dias que o senhor começou. Sempre na hora da leitura, o que eu estivesse fazendo, eu parava para escutar. Porque é uma maravilha, é muito rica a leitura de Jó. Eu nunca tinha prestado atenção como é tão rica da presença de Deus, tão bom para o nosso ensinamento, para a nossa casa, para a nossa família. Eu fiquei maravilhada com a leitura de Jó. Muito obrigado, um abraço para o senhor e para toda a sua equipe.
0: Um abraço, Vanusa. Que bom, eu também fiquei muito edificado. Inclusive, vocês podem adquirir o livro e ler Inabalável. É uma releitura do livro de Jó. Esse livro está em todas as livrarias do Brasil. Ele é atemporal, gente. Adquira. Vanusa de Fortaleza, Ceará, TV Evangelizar, canal 21.1, canal aberto lá, hein? Também nos transmite a Rádio Jangadeira FM, Shalom FM, Dom Bosco FM, Arcebispo Dom Gregório Paixão da Arquidiocese de Fortaleza. Bíblia aberta, cartilha de oração.
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0: Segundo Coríntios, capítulo 5, versículo. Eu vou ter que retomar de sábado, né? Porque ficou um domingo no meio, esqueceram. De fato, nós sabemos que quando for destruída essa barraca que vivemos, que é o nosso corpo, olha o que Paulo fala, aqui na terra, Deus nos dará para morarmos nela uma casa no céu. Uma casa não foi feita por mãos humanas, foi Deus quem a fez e ela durará para sempre. Por isso, olha a frase, gememos enquanto vivemos nesta casa agora. Me veio agora a memória, a Salve Rainha que eu gosto demais, gemendo e chorando neste vale de lágrimas. Não é assim a Salve Rainha? Gemendo e chorando neste vale de lágrimas. Volta a Paulo. Por isso, gememos enquanto vivemos nesta casa agora, pois gostaríamos de nos mudarmos já para a nossa casa no céu. Aquela casa será o nosso corpo celestial. E quando nos vestirmos com ele, não ficaremos sem corpo. Gememos, vem de novo a palavra. aflitos enquanto vivemos nesta barraca que é o nosso corpo. Isto é porque queremos ficar livres. Isso não é porque queremos ficar livres do nosso corpo terreno. Não é desprezo ao corpo, ei. Isso não é desprezo ao corpo. A verdadeira religião cristã não despreza o corpo. Pelo contrário, o nosso corpo é santuário de Deus. O que desejamos é receber o corpo celeste, para que a vida faça com que o que é mortal desapareça. E foi Deus que nos preparou essa mudança e nos deu o seu Espírito como garantia de tudo o que Ele tem para nos dar. Estamos sempre muito animados, continua Paulo, pois sabemos que enquanto vivemos neste corpo, estamos longe do lar do Senhor, porque vivemos pela fé e não pelo que vemos. Repito, ei, Padre, eu me encontrei nessa. Mas eu, você se encontrou chorando num vale de lágrimas? Se encontre mais nesta frase, versículo 7 do capítulo 5: porque vivemos pela fé e não pelo que vemos. De novo, vivemos pela fé. Eu estou falando com você, que está me ouvindo pelo rádio, me vendo pela TV. Por mais que você esteja gemendo e chorando neste vale de lágrimas que é a vida, viva pela fé. Viva pela fé e não pelo que você vê. Talvez o que eu e você estejamos vendo hoje é um mundo cinza, comida sem sabor, flores sem cor, sem perfume, uma vida pesada. Mas eu vou lhe dizer de novo, versículo 7, toca o sino, sacristão, aqui está um segredo. Vivamos pela fé e não pelo que vemos. Isso nos anima. Olha o que diz Paulo. Isto nos anima. Padre, não estou encontrando sentido. Viva pela fé, não pelo que você vê. Isso vai te animar. Viva pela fé. Isso vai te trazer felicidade. Estamos animados e gostaríamos de deixar de viver esse corpo para irmos com o Senhor. Porém, acima de tudo, o que nós queremos é agradar o Senhor, seja vivendo no nosso corpo aqui, seja vivendo no Senhor, porque todos nós temos de nos apresentar a que merece, de acordo com o que faz, de bom ou de mal, na sua vida aqui na terra. Caramba, padre, não sou eu que falei isso, não. Escute isso e vê se não mexe conosco. Cada um de nós vai receber o que merece, de acordo com o que fez, de bom ou de mal, na sua vida aqui na terra. Vou repetir porque é forte demais a leitura orante de hoje. Viva pela fé e não pelo que vê. Mas saibamos nós que cada um de nós vai receber o que merece, de acordo com o que fez de bom ou de mal na sua vida aqui na terra. Eu vou para o intervalo e volto. Inclusive, volto convidando você a partilhar comigo nas redes sociais. Eu volto já. Volte comigo.
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0: Filhos e filhas, eu fui para o intervalo com a leitura orante e a equipe vai colocar no Instagram e eu gostaria que você comentasse. Comentasse o quê? Comentasse esse texto, esse versículo, capítulo 5, versículo 7. Queria que você comentasse, não coloca só amém, amém, amém, amém. Eu queria seu comentário, porque vivemos pela fé e não pelo que vemos. E depois, o comentário sobre este finalzinho aqui, que eu acho muito forte. E cada um vai receber o que merece, de acordo com o que fez de bom ou de mal na sua vida aqui na Terra. Por favor, até o final do programa vai ser colocado e você faça o seu comentário lá no Instagram, Padre Manzotti Oficial, tá certo? Helena, que a paz de Jesus esteja com você, Helena.
1: Bom dia, Padre. A sua bênção.
0: Deus abençoe. De onde você fala?
1: Eu falo do interior de Goiás. Eu estou aqui, Padre, para dar meu testemunho.
0: Interior, qual o nome? Tá certo.
1: É bem no interior.
0: Tá bom. Como é que você me acompanha aí, ali em Jaupassi?
1: Eu acompanho pela TV aberta, TV Evangelizar 329.
0: Ah, canal é parabólica digital?
1: É digital.
0: Ah, isso, gente. Tá vendo? Ó, tendo uma parabólica em casa, pode ser na zona rural, pode ser no lugar mais longe ou mais perto. Se sintoniza a TV Evangelizar. Conta, Helena, para todos nós.
1: É porque foi em 2021, eu fui diagnosticada com dois nódulos na mama. Aí o médico pediu para mim fazer a biópsia, porque eu estava preocupado que eles eram grandes. Aí eu fiz, não deu nada não. Aí mandou fazer acompanhamento. Aí eu fiz acompanhamento de 2 anos. Aí ele desapareceu.
0: Sim.
1: Agora, nesse ano, mês de abril, eu fiz de novo. Aí já deu... foi categoria 4. Aí falou assim, o doutor falou assim que era autossugestivo de malignidade. Aí pediu para fazer biópsia. Aí eu fiz, aí deu esse autossugestão de malignidade. Ele falou assim que aí ele, no ultrassom que deu que estava categoria 4, né? Aí ele pediu a biópsia. Aí na biópsia que eu fiz, aí eu pedi muito Jesus da Santa Chaga, que eu sou muito devota dele, né?
0: Amém.
1: Eu faço novena, rezo o texto todos os dias. Eu acompanho o Senhor também pelo evangelho, pela experiência de Deus, 10 horas da manhã.
0: Sim.
1: E aí eu pedi a Jesus da Santa Chaga que concedesse essa graça. Que se a minha biópsia desse negativo, eu ia dar meu testemunho.
0: Amém.
1: E ia ser também associada da campanha de Jesus da Santa Chaga.
0: Opa!
1: Só que está tão difícil de eu conseguir esse meio para poder ser associado, porque na minha cidade não tem mais correio. Só funciona o SEDEX também só até outubro, diz que outubro vai fechar.
0: Entendi.
1: Aí eu mandei minha carta, mas minha carta foi para a cidade vizinha.
0: Então, mas só que peraí, peraí. Vamos fazer assim, espera aí, Helena. Já que você está na linha, depois você fica na linha, a telefonista, atenção, telefonista, ela vai pegar o seu número, você tem que passar o número, e nós vamos ligar para você para resolver como você se tornar uma associada, tá bom? Nós vamos achar um jeito de, já que não chega o boleto ali, não chega o jornal, porque um problema de correio, nós vamos achar um outro jeito, tá bom?
1: Não, padre, mas eles podem mandar o boleto, assim, pelo coisa no meu WhatsApp, aí eu vou lá na Lan House, eles emitem para mim o boleto e vou na lotérica.
0: Eita, é sabida demais, só. Então é isso que eles vão fazer. Mas
1: aí só que eu quero que ponha, padre, eu quero que ponha, assim, o vencimento do boleto vencimento 4, sabe?
0: Tá bom.
1: Assim, do mês.
0: Mas aí, ó, a equipe que cuida dessa parte vai falar com você ainda hoje. Eu lhe prometo que ainda hoje eles vão ligar para você. Tá? Promessa
1: tá
0: minha.
1: Uhum.
0: Então, pela graça recebida...
1: É graça testemunhada. Toca o sino, sacristão.
0: Tá bom, querida. Quer pedir oração para alguém, Helena?
1: Ah, vale. Eu quero pedir oração para minha família. Eu quero pedir oração também para mim, por causa do meu benefício, que está parado até hoje. Tem quase ano que isso falou assim para me aguardar a resposta. Eu montei todos os processos. Aí disse
0: tá
1: que
0: bom.
1: Foi aprovado, mas a carta nunca veio. Aí eu estou aguardando até hoje. Eu queria que o senhor orasse
0: tá
1: e
0: bom,
1: colocasse o nome na campanha para ver se esse benefício sai.
0: Tem que ligar lá, se essa carta não chegou, se vai que aconteceu alguma coisa. Liga lá e se informe, filha.
1: Eu vou ligar lá.
0: Se de repente você está com um problema de correio ali, você disse. Então a carta às vezes foi mandada e não chegou. Vai que o benefício já saiu.
1: Não, mas já tem que... Quase anos já.
0: Mas liga lá, mulher. Seja insistente. Ah, ó, agora eu prometo, a nossa equipe vai ligar ainda hoje para você, Helena, meu abraço de Jaupassi, Goiás. Olha que maravilha. Lá longe. Parabólica Digital, canal 329. Dom Lindomar Rocha Mota, São Luís dos Montes Belos. Gente, eu vou direto, vou atender, tá na linha faz tempo, Isabel, que a paz de Jesus esteja com você, Isabel.
2: Amém, Jesus, sua benção, padre.
0: Deus abençoe, de onde você fala, filha?
2: Eu falo de Santa Rosa, interior de Guaraniaçu.
0: Guaraniaçu, Santa Rosa, Paraná?
2: Paraná,
0: isso. Paraná, tá certo, diga lá, minha filha.
2: Padre, primeiramente eu quero agradecer a Deus, a Jesus e Santas Chagas, por eu ter conseguido ligar para o Senhor, que era meu sonho.
0: Opa, é seu dia então, fala lá, minha querida.
2: Primeiro eu quero pedir oração para minha filha, padre, que ela foi consultar e ela tem dois nódulos no seio, cada um, um nódulo cada seio. Amanhã ela vai passar por uma mamografia.
0: Tá.
2: Eu peço a oração do padre para Jesus da Santa Chagas abençoar que não seja nada grave.
0: Tá, como é que é o nome dela?
2: É Poliana Andrade.
0: Poliana Andrade, tá bom.
2: E para mim também, padre Isabel Andrade.
0: Tá bom.
2: Que eu tenho muita ansiedade, eu tenho depressão, tomo remédios.
0: Tá bom, vamos colocar, levar no altar do Senhor, pode ter certeza, tá bom, filho?
2: Que e Deus... pelo meu marido, Sebastião, que ele é ministro da Eucaristia aqui na nossa comunidade.
0: Opa, parabéns, Deus parabéns a ele, por mim.
2: Eu dou assim, padre, há 10 anos ele é ministro da nossa comunidade, é só ele ministro aqui.
0: Que coisa boa. Que Deus abençoe, tá bom, querida? Meu grande abraço, Isabel, de Guaraniaçu, Paraná. Você vê, gente, Parabólica Digital, de novo, ó. Tá vendo como você é associado? Como é, onde que gasta o dinheiro? Nós mantemos o sinal na Parabólica Digital. Isso significa colocar o lugar no satélite. Isso tem custo. Por isso que você se torne um associado hoje, 0800 410 6060. É verdade. Nós temos canal aberto em várias cidades, mas aonde não tem canal aberto, como é que a pessoa pode sintonizar? Se escutou lá de Jaupassi, Goiás. Agora Guaraniaçu, Paraná, Parabólica Digital. Ajude-nos a evangelizar. Também chega lá a Rádio Comédia Cascavel e pertence Guaraniaçu à Arquidiocese de Cascavel. Dom José Mário Scalon Angonese também estará em Cascavel este ano. É, tem muita estrada ainda. 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Eu vou para o intervalo e volto com a novena de São Roque. Volte comigo.
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hoje é aniversário de Dom Pedro Luiz Strignini, da Diocese de Mogi das Cruzes. Cultura FM, Santos do Monte, Minas Gerais, Rádio FM 2000, Mozarlândia, Goiás, e Sertões de Monsaba, FM, Monsaba, Ceará. 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Escute esse testemunho de Campinas. Escute. Campinas é Rádio Brasil? Levanta ali para mim, por favor. Campinas. Maria Lúcia. A sua bênção, Padre Reginaldo. Sou Maria Lúcia de Campinas. Venho dar o testemunho da cura de um câncer que descobri em fevereiro de 2023. Fiz mastectomia da mama esquerda no dia 18 de março do mesmo ano. Na hora da cirurgia, eu clamei: Jesus das Santas Chagas, derrame uma gota do seu sangue para que tudo dê certo e eu seja curado, curada. Padre, ele ouviu a minha prece. Correu tudo bem. Não precisei nem de quimioterapia, nem radioterapia. Sou muito grata a Jesus das Santas Chagas. Faço hoje acompanhamento e exames de rotina de 6 em 6 meses. Continuo orando pelos exames. Creio que estou curada, pois Jesus não faz a obra pela metade. Graça recebida, graça testemunhada. Toca o sino, sacristão. Campinas, Maria Lúcia. Bom, eu sempre falo, quando a gente recebe uma grande graça de Jesus das Santas Chagas, que tal você se tornar um líder mensageiro da capelinha de Jesus das Santas Chagas? Já que recebeu a grande graça, torne-se um líder mensageiro. E como eu disse, Campinas, Rádio Brasil, Arcebispo Dom João Inácio Miller. Miller. Vamos juntos à novena São Roque, sétimo dia. Ó Deus, por intercessão de São Roque, curai as feridas do corpo, curai as feridas da alma. Ó Deus, por intercessão de São Roque, curai as feridas do corpo, curai as feridas da alma. São Roque, vós que não tivestes medo de dedicar de corpo e alma o cuidado aos doentes, e como prova de vossa fé e confiança, contraíste a doença, mas Deus o curou, Deus o alimentou e de modo milagroso o curou. São Roque, nesta novena pedimos, protegei-nos contra as doenças infecciosas, livrai-nos do contágio, livrai-nos das feridas abertas,
Livrai-nos das feridas físicas, emocionais, espirituais. São Roque, nesta novena, hoje sétimo dia, livrai-me da enfermidade que agora apresento. Coloque a enfermidade. Senhor, peço por intercessão de São Roque, pelos doentes dos hospitais, alívio das dores e dos sofrimentos. Eu me comprometo de também agir na caridade com aqueles que sofrem. São Roque, abençoai os médicos, fortalecei os enfermeiros, os intensivistas, os atendentes de hospitais, os voluntários, os cuidadores dos doentes. De modo especial, curai as feridas expostas e curai as doenças graves. São Roque, livrai-nos do mal. São Roque, livrai-nos das infecções. São Roque, livrai-nos do mal. São Roque, livrai-nos das infecções. São Roque, rogai por nós. O Senhor esteja convosco. Ele está no meio de nós. Abençoai, Senhor, a água, a roupa dos enfermos, as fotos de família. Abençoai os remédios. Abençoai, Senhor, aqueles que mais precisam, por intercessão de Nossa Senhora do Carmo, São Pio de Pietrelcina, nos méritos das Santas Chagas. Em nome do Pai, do Filho e do Espírito Santo. Amém. E eu concluo com o clipe YouTube Padre Manzotti. Manda teus anjos evangelizar. É preciso...

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1: Oba! Bom dia, bom dia! Bom dia, Dourados! Bom dia, Mato Grosso do Sul! Bom dia, bom dia, bom dia pra você na sintonia da 87.9, a rádio mais feliz da cidade. São 10 horas e 3 minutos, 10 e 3, eu tô chegando aqui na 87.9, Rádio Boa Nova FM, a rádio mais feliz da cidade. A partir de agora você manda o seu WhatsApp 3425-8787, você pede a sua música, manda toda a nossa programação pra quem você quiser. Hoje, uma linda, maravilhosa e gostosa manhã aí de segunda-feira, hoje 17 de agosto de 2026. E daí, como é que você tá, hein? Tá tudo bem com você, lindona? Como é que foi o final de semana? Foi bom pra caramba, né? Tô sabendo o que você fez e aconteceu, que legal, que maravilha! Começando mais uma semana abençoada por Deus, com certeza esta semana vai ser aí uma das melhores semanas da sua vida. Basta você crer, lindona! Em Dourados, no Mato Grosso do Sul, 28 graus a temperatura, manhã gostosa, temperatura agradabilíssima aí de segunda-feira. São 10 horas e 4 minutos, 10 e 4. Tá no ar o seu programa Top Mania, é claro, comigo, Carlito Machado. Até o meio-dia, tô contigo e não desligo. 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E você já falou pras amigas? Então grita pra vizinha. Sintoniza 87.9 que começou. Tá no ar o Top Mania. Até o meio-dia com quem?
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0: volta aí pra você, ela, Madonna, com La Isla Bonita. Fechando a primeira sequência do nosso programa Top Mania, nesta manhã gostosa aí de segunda-feira. É, manhã gostosa de segunda-feira, começando tudo de novo. E você, é claro, ligada na melhor da cidade, a 87.9. Muito bem, você vai mandando seu WhatsApp aí, 3425-8787, você pede a sua música, vai mandando aí toda a nossa programação pra quem você quiser. Bom dia pro seu Valdir, bom dia Carlito Machado, Valdir da Vila Hilda, manda um alô pra nós aqui, não vou falar mais do Parmeira, abraço, seu Valdir. Grande abraço pro seu Valdir e todos na Vila Hilda. Seu Valdir tá ali embaixo do pé de goiaba. Já já começa a preparar o almoço. Ô, seu Valdir, realmente o Palmeiras tá feio, hein, seu Valdir? O que será que tá acontecendo com o Palmeiras? Não sei não, hein? Tem jogo de volta na Libertadores da América, lá no Paraguai. Alô, seu Valdir! Aquele abraço pro senhor e a família curtindo a 87.9. Bom dia pro Serginho, o Serginho também tá meio cabisbaixo, afinal de contas o Coringão dele perdeu pro Cruzeiro ontem, né? Alô Serginho, bom dia pra você e todos aí na Confecções Regina, trabalhando ao som da 87.9. Bom dia meu amigo Carlito Machado, esse programa está top, grande abraço Suzy Lênis, alô Suzy Lênis, tenha uma excelente semana, abençoada pra você também, tudo de bom Suzy Lênis. Quem mais tá aqui? Bom dia, nós da WM Bolos e Sobremesa, estamos na escuta, o entregador Bill quer ouvir Voyage, Voyage, alô entregador Bill, já já tem Voyage, Voyage. O entregador Bill e todos aí da WM Bolos e Sobremesas. Tá curtindo a programação da Boa Nova FM? Aquele abraço pra vocês. Aí sim, aí eu acho massa aí do valor. Muito bem, são 10 horas e 28 minutos, 10 e 28. Preste atenção, Suzy Lênis. 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Alô, alô, toda a equipe lá da JR Gás e Água, lá tá o José Roberto, tá a Sônia e o Gordinho do Gás. Alô, Gordinho! Grande abraço pra vocês aí, conectado na melhor da cidade. É o Gordinho indo, é o Gordinho vindo. 10h29, eu falo pra você também da Mercearia Tropical. 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Eu disse Mercearia Tropical. Alô, Ricardo Campos, alô, esposa Raquel. Trabalhando ao som da Boa Nova FM. 10h30, já já tem mais, aguenta aí.
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0: Bom dia pra você, lindona, conectada aqui na 87.9, a rádio mais feliz da cidade. É Boa Nova FM, bom dia, uma excelente semana pra você, tudo de bom. 3425-8787 é o nosso WhatsApp pra você pedir a sua música e mandar toda a nossa programação pra quem você quiser. Bom dia pro Gaúcho, tá lá no BNH quarto plano, tá curtindo a Boa Nova. Alô, Gaúcho, aquele quebra costela pra ti, meu novo velho. 10 horas e 34 minutos, programa Top Mania em nome do Ronaldinho Motopeças. 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Alô, alô, Joãozinho. Alô, seu Milton. Alô, Vitória. Alô, Vitor. Alô, Ricardo. Alô, Tatu, meu gerente do pé quente. Tatuzinho tá de cabeça inchada. Afinal de contas, o Coringão dele perdeu pro Cruzeiro ontem. É, Tatuzinho. Ainda bem que você tomou o chá da folha de chuchu cedinho. Na hora do jogo, ele tava calminho. Mas amanheceu a segunda-feira com a cabeça doendo. Tatuzinho, não fica triste não. Essa semana tem mais jogos aí, inclusive pela Libertadores da América, Tatuzinho. Bom dia pra Odete, tá lá no BNH quarto plano, tá curtindo a Boa Nova FM. Bom dia pra você conectada agora aqui na Boa Nova FM. Vamos juntinhos até o meio-dia, tocando aquilo que te toca. Até meio-dia tem Carlito Machado, o topzeira do MS. Muito bem, são 10 horas e 35 minutos, 10 e 35, vai pro Bill, o entregador lá da WM Bolos e Sobremesas, e pra todo mundo conectado na Boa Nova FM. Voyage, 10 e 35.

0: Legal, tá aí pra você, Erasmo Carlos, mesmo que seja eu. Fechando mais uma super sequência no nosso programa Top Mania, nesta manhã gostosa aí de segunda-feira, começando tudo de novo. E a temperatura subiu, 32 graus. A temperatura neste momento em Dourados, no Mato Grosso do Sul. Faltando um minutinho para as 11 horas da manhã. Bom dia para todos ali no Bar dos Amigos. Alô, rapaziada aí no Bar dos Amigos. Tá curtindo a 87.9. Bom dia para você se preparando aí para fazer o almoço, para você já começando a fazer o almoço. Bom dia para você já almoçando. É, qual que é o cardápio de hoje? Diz para mim, para você que já tá almoçando ou para você que vai fazer aquele almoço delicioso. Bom dia para Neuza Correia, tá lá no Climax, tá ligada na Boa Nova, tá preparando o almoço. Aí sim, Neuza Correia, aquele abraço para você e todos aí curtindo o nosso programa Top Mania. 11 horas em ponto na Grande Dourados, programa Top Mania, sempre em nome, é claro, dos melhores e maiores colaboradores. 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
0: É a máquina dos sucessos aqui na 87.9, a rádio mais feliz da cidade. 11 horas e 3 minutos, 11:03. Pra você preparando o almoço aí, a Neuza Corrêa mandou aqui o seguinte, Almoço da Neuza Correia, eu tô fritando linguiça, mandioca, salada de alface com tomate, arroz e feijão. Muito bem! É uma delícia aí, Neuza Correia, preparando o almoço desta manhã gostosa aí, é claro, de segunda-feira. Por falar em almoço, bom dia pro seu Valdir ali na Vila Hilda. Hoje ele tá lá com o almoço o seguinte: hoje é feijão tropeiro, né? Tem arroz, salada e bife à milanesa. Ô, seu Valdir! Aquele abraço pra você e toda a família aí curtindo o nosso programa Top Mania. Já tá almoçando, seu Valdir. Daqui a pouquinho vai abaixo, ali embaixo da sombra do pé de goiaba, curtindo a fresca desta segunda-feira. Grande abraço pro senhor e seu Valdir e toda a família na Vila Hilda. 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Alô, alô, Joãozinho! 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Alô, Vitória! 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Alô, Ricardo! Alô, Tatu, meu gerente do pé quente! 11 horas e 5 minutos e atenção, Neuza Correia, faltou gás na sua casa? 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Ligue agora que o pessoal vai entregar aí na sua residência rapidinho, rapidinho. 11 horas e 6 minutos, 11:06, começando mais uma super sequência. Alô, Suzy Lenz, segura aí. The Black com Mon Amour.

0: tá aí pra você, Felipe Rodrigo, ignora! Fechando mais uma super sequência no nosso programa Top Mania, nesta manhã gostosa aí de segunda-feira, começando tudo de novo. 11 horas e 30 minutos, 11:30. Bom dia pra você. Chegando agora aqui na 87.9, Rádio Boa Nova FM. Bom dia pra você almoçando, bom dia pra você preparando o almoço. É o programa Top Mania, é claro, comigo, Carlito Machado, até o meio-dia, tô contigo, não desligo, tocando aquilo que te toca aqui na melhor da cidade. Deixa eu mandar um bom dia aqui pro Thiago Marques Mota, do Jardim Santo André. Alô, Thiago Marques Mota, do Jardim Santo André, bom dia pra você, amigão, tamo juntos. Bom dia pra Suzy Lênis, que gostou demais aí do The Black com Moonlight Shadow. Bom dia pra Neuza Correia também, já falei, tá ligada na melhor da cidade. É o programa Top Mania, sempre em nome, é claro, dos melhores e maiores colaboradores. Em nome do Ronaldinho, Moto Peças, alô Joãozinho, alô seu Milton, alô Vitória, alô Vitor, alô Ricardo, alô Tatu, meu gerente do back-end. Bom dia pra todos lá na JR Gás e Água. 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Alô, Ricardo Campos. Alô, esposa Raquel. Aquele abraço pra vocês aí trabalhando ao som da melhor da cidade. 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Bom dia pro grande Celso R9. Alô, Celso R9. Bom dia pra você, tamo juntos. Bom dia pra Ivone Faustino, também tá ligada na Boa Nova. Alô, Ivone Faustino, aquele abraço pra você, tamo juntos. 11:33, já tem mais, aguenta aí.
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1: Legal, tá aí pra você, Zé Neto mais o Cristiano. Oi, Balde! Fechando o nosso programa de hoje, nesta manhã gostosa aí de segunda-feira. Agora sim, faltando 10 minutinhos pro meio-dia. Eu tô ficando por aqui, na sequência tem ela, Cida Guiar, no seu horário de almoço. Eu tô ficando por aqui, sempre, sempre, em nome, é claro, dos melhores e maiores colaboradores. 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Que vocês fiquem com Deus, porque eu estou indo com ele, prometendo voltar amanhã, terça-feira, a partir das 10 da manhã, com mais um programa Top Mania. As minhas últimas de hoje tem Chitãozinho, Chororó e um flashback pra você curtir na sequência. Combinado? Então até amanhã. Tchau, fui!

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0: Boa tarde para você que esteve na companhia do Carlito Machado. Eu, Cira Guiar, já cheguei para fazer Almoçando com Música. Gente, tô um pouco afônica, bastante rouca, né? É o resultado da nossa festa agostina. Muita poeira, muita movimento. E depois a gente ainda deu uma extrapoladinha e aí esse sereno da madrugada que faz mal para a garganta, mas tá tudo bem. Vamos fazer a nossa locução para levar o melhor para você na nossa programação do Almoçando com Música. Agora são 12 horhores e 3 minutos, 17/8/2026. Uma segunda-feira com muita energia, com muita resiliência, com muitas coisas boas para acontecer por aqui. Já digo boa tarde a todos os amigos radialistas, ao nosso diretor Alcides Souza, para você dos restaurantes, boa tarde, bom apetite, das marmitarias, que Deus o abençoe sempre esse alimento sagrado que você prepara para cada pessoa. A dona de casa, aquele abraço, aquele beijo gostoso e que Deus esteja sempre, sempre, sempre juntinho, sentado à mesa para fazer essa refeição maravilhosa, deliciosa, que é para cada um da sua casa. E nesse movimento a gente chega já trazendo música boa para você. Daniel e José Camilo, Meu Reino Encantado. Depois Eduardo Costa, Amor de Violeiro. Davis e Dalton, De Corpo e Coração. Eu volto daqui um pouquinho com muito mais música para você. E telefone está liberado, 3425-8787, para você pedir sua música, mandar para quem você quiser. Participe comigo, que só tem coisa boa por aqui, beleza? Simbora!
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minutos, 12:16. Deixa eu já mandar um bom dia aqui pro Valdir Astolf, lá da Vila Hilda, tá nos ouvindo. Obrigada, Valdir, que Deus te abençoe sempre. E olha, vou melhorar sim, tá? É mais um pouquinho de gargarejo, daí já fica bom, a garganta fica tinindo para amanhã, beleza? Obrigada pelo carinho. Mas eu quero fazer um convite especial para você que gostaria de ser mensageiro ou mensageira líder. Esse convite é para você. Vai acontecer no encontro de líderes de mensageiras e mensageiros da Capelinha de Jesus das Santas Chagas de Dourados e região. Será dia 19 de setembro, às 14 horas, na comunidade São Judas Tadeus, que fica na rua Antônio Amaro de Matos, número 5735, Jardim Piratininga. A informação para você saber melhor está com a Lúcia e com a Sueli. Telefone para falar com a Lúcia, 998-51-8686. Ah, você vai falar com a Sueli, 999-42-4466. Por suas chagas fomos curados. Vamos de música, chegando por aqui, música boa, gostosa, maravilhosa para você curtir nesse horário tão delicioso que é Almoçando com Música. São exatamente 12 horas e 17 minutos. Desejo de Amar com Ronei Rayan e ainda de Paulo e Paulino, Passarinho do Sertão. De Paulo e Paulino, sai daí, Cida Guerra. Vocês não, aí, não é dobradinha não, não vou fazer dobradinha. Edson Hudson, Bye Bye Tristeza. Emílio e Eduardo, Chora Carolina. E eu volto daqui um pouquinho com muito mais, depois do nosso apoio cultural. 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
7: É, gente, agora estão exatamente 12 horas e 34 minutos, 12h34. 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O Laudenor lá do Cachoeirinha está curtindo a nossa programação, está junto conosco, sempre na Boa Nova FM. Ele pediu, é claro que já vai curtir, Tunique Tinoco, Aparecida do Norte, para ele e a sua esposa Dona Maria, lá no Bazar Forte, na Cachoeirinha, só nos ouvindo e dando a alegria de estar sintonizado em 87.9. Obrigada, viu, Laudenor, que Deus te abençoe. Fernando Sorocaba, hoje tem festa na cidade, Amado Batista, para Fátima Gomes, lá de Amambai, curtindo pelo aplicativo. Ela, meu pai Severino, meu compadre Vaz, tudo ligadinho na 87.9. Valeu, meus amores, que Deus abençoe sempre, sempre vocês. E ainda, Gilberto e Gilmar, foto 3x4, se encontramos daqui um pouquinho.
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0: Agora são 12 horas e 49 minutos, faltando então 9 para as 13 horas. E vamos seguindo almoçando com música, levando o melhor para você nesse horário tão gostoso e maravilhoso. E eu, Cida Guiar, tô aqui, rouca, mas eu vim fazer minha programação para você, que é meu ouvinte de alma e coração, que eu amo cada um de vocês. Vamos falar dos votos em trânsito. Você vai estar viajando, você vai estar em outro lugar e precisa votar? Não se preocupe. Basta você requerer a sua habilitação do dia 20 de julho a 20 de agosto. Está quase terminando o prazo, viu, gente? No autoatendimento pelo SEBRAE em Campo Grande, na Avenida Mato Grosso, número 1681, no centro. Aqui em Dourados, na paróquia São José Operário, Avenida Marcelino Pires, sem número, no centro de Dourados. Então, corre, requer o seu documento aí, sua habilitação do voto em trânsito e pode viajar tranquilo, que não vai ter problema, beleza? Vamos de música, eu chego por aqui. Ana Castela com a participação de Perla Mercedita para Márcia do Colibri. Lá pro pessoal do Altos da Alvorada, curtindo a nossa programação, o seu Divaldo, a dona Maria, né? Tava ali, ó. Muito obrigado pela presença de vocês no nosso Arraiá Agostino. Gente, quero agradecer. De repente, não sei todas as pessoas que estavam ali, porque tinha bastante gente, tava muito bom. De coração, a todos que trabalharam, a todos que teve um movimento e se doaram para a gente fazer nosso Arraiá Agostino. Foi um sucesso, foi maravilhoso. Eu tô rouca devido a muito leilão, né? Nós tivemos bastante leilão ali. E só agradecimento, gratidão, gratidão, gratidão a tudo. Meu abraço para a Lúcia, nossa coordenadora, e aos demais aí da coordenação. Que Deus abençoe sempre, sempre, sempre é nós. E daqui um pouquinho nós temos novidade de novo lá da Nossa Senhora das Graças, tá, gente? Já, já tem movimento por aí. Um boa tarde também lá pro Siqueira Refrigeração, pro Dagmar, toda a sua equipe. Todos eles estavam ali empenhados de fazer o melhor da nossa festa. E isso aconteceu. Muito obrigada a todos, de coração. Vamos então de música, depois de Ana Castela, participação da Perla Mercedita, Andréia Varjão Largadinho e ainda aqui, ó, Alain e Aladim, Dois Passarinhos. E ainda vem Gilberto e Gilmar, Os Verdes Campos da Minha Terra. Eu volto daqui um pouquinho com vocês, depois do nosso apoio cultural.
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10: Agora são 13 horas e 8 minutos, 13 e 8. Vamos seguindo com nossa programação. Gente, eu vou falar bem menos do que o tempo que eu falo, porque realmente a garganta velha tá só o Senhor na causa, viu? Deixa eu mandar já aquele abraço gostoso, maravilhoso, lá para minha amiga na W15, a Thalina, junto com seu esposo Lenir Carneiro, curtindo aí a nossa programação. Ao ladinho ali tem a Zefa, Maria, também sempre, né, Dona Maria, ouvindo o nosso programa. E olha, Gustavo Lima, retrovisor exclusivamente para minha amiga Thalina. E Los Tames, algo fácil de olvidar para o seu Devaldo lá no Estrela Porã. Los Quedas, não, lá, Los Orredas, Paraguaia Linda, vai lá para Dona Maria, seu Divaldo, que gosta demais das músicas paraguaias. Estavam dançando muito lá no, na festa, hein, amores? Ah, estavam sapecando as canelinhas. Depois vem Gilberto e Gilmar, os verdes campos da minha terra. E eu volto daqui um pouquinho.
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0: Mas foi muito bom estar com vocês, garoto.
1: É, Aguinaldo Timóteo com Gilberto e Gilmar, Os Verdes Campos da Minha Terra. Linda canção, né, gente? Saudade desse vozeirão. Encantou muitos ouvidos da gente, Aguinaldo Timóteo. Muito bom, muito bom. Mas vamos lá, quem tá na sintonia também, curtindo nossa programação, é a Jovenice, tá só ligadinha. Ela e o Bila não perdem um só programa. Tá em casa, tá no rádio, tá no serviço, tá no celular. Isso é muito gostoso, né, meus amores? Um beijo para vocês. Chegando por aqui, Renan e Raí, Amor Eterno, e ainda Muro de Berlim com Trio Parada Dura pro meu amigo Bila, lá no Roma 2. E vamos que vamos, eu volto depois do apoio cultural. Essa é...

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0: É, agora são exatamente 13 horas e 36 minutos, último bloco e último horário já do nosso programa. Quero dizer a você que às 16 horas temos aí o Negão da Arapuca com seu programa no Ponteio da Viola. E às 19 horas, Pastor Alex com seu programa Gospel, evangelizando tudo por aqui. Quero mandar um abraço também lá para a Marina e o Valdir no Parque do Lago 2, o Benício, a Valmira, a Vanessa, sempre ligadinha na nossa programação, sempre. Aqui no Canal 3, o seu Donizete e a sua esposa não perde um só programa. O seu Antônia Dona Hilda na Nova Dourados é nosso companheirão de todas as tardes e de todos os programas Almoçando com Música. Que Deus abençoe sempre vocês, tá bom, meus amores? Carreira e Capataz, dona, depois o João Carreiro e o Capataz, que é uma dobradinha, eu, a Viola e ela. E ainda vem Chico Rei Paraná cantando pra gente nessa tarde gostosa. O Menina Maluquinha de Mateus e Jorge e Mateus passando por aqui também. Eu volto já já.
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Agora são 13 horas 52 minutos e chegamos ao final de mais um Almoçando com Música. Amanhã, se Deus nos permitir, estarei de volta com mais um programa aqui na 87.9. A todos vocês, uma boa tarde, uma abençoada noite e que Deus o proteja sempre, onde quer que você vá. E eu vou fazer gargarejo para ficar melhor amanhã, para voltar. Tá bom, gente? Um beijo, beijo, beijo. Obrigada por você que participou, que esteve comigo, que me abraçou de coração nesse programa de segunda-feira. Às 13h53, eu falo tchau para você.

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0: Gente, obrigado pelo carinho de vocês.
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Alô, Dourado! Estamos chegando! Ei, Piquitita! Alô, Rildão, aqui comigo! É, Márcia Morena, azedou o capim! Ai, meu Deus! Mas tá tudo ok por aqui!

Dia 17 do mês de agosto do ano 2026, uma segunda-feira. 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Prontal, materiais para construção, 16h06, 4 da tarde, mais 6 minutos, a partir de agora, está no ar o programa No Ponteio da Viola.

Stage com seu rádio portátil gravado na 87.9. Aqui estamos nós, mas tem também você que tá aí pelo celular, pelo aplicativo, também pela internet. Boa tarde! Neste momento já vamos nos colocando à sua disposição a linha direta para você participar, confirmar a audiência, pedir o seu sucesso, oferecendo o programa para quem desejar. 34258787 para você enviar o seu torpedo. 996062270 para você enviar o seu WhatsApp. Boa Nova FM 67 34258787 para você enviar o seu WhatsApp. Negão da Arapuca 98406 1124 para você de Dourado e toda a região aqui adjacência, região sim da nossa grande Dourados, Mato Grosso do Sul, Brasil e o mundo, interligados através da internet www.boa9

pedindo passagem, sim, pedindo licença para mim adentrar os vossos lares, chegar até você, ouvinte Boa Nova, onde quer que esteja, com seu rádio portátil cravado na 87.9. Aqui estamos nós. A partir de agora, lá vou convocando meus três personagens aqui no pé do eito. A final começa, começa tudo de novo por aqui. Lá vem chegando o garotinho. Esse é o campeão. Ele vem de trazer uma garrafa de água gelada. Não, ele tá trazendo um bardão aí, cheinho. Água gelada com limão e gelo. Que beleza, é o Teres. Tem que hidratar. Depois de muita tubaína, muito guaraná. Ahá, temperatura convidativa. Então, tem muitos que foi. Foi de acordo com o mando figurino, só. Então, deixa comigo, boa tarde. Mas tem também, você já vem chegando com a garrafa de café. Beleza, por aí sim. Bolachinha, água e sal, mais aquele cafezinho. A merenda balanceada. Vamos nessa, boa tarde. Mas tem também, você já vem chegando com a garrafa de água quente. É o Shiva marcando presença. O quê? Temperatura lá fora, 35 graus. Meu Deus do céu. E se tá quente assim? Água quente ainda? Oh, meu Deus. Mas se gosta, vai. Vai no seu Shiva que eu fico no cafezinho de boa. 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
8: 4:32.

certa, Dourados! Confira aqui comigo! Agora, 16 horas 34 minutos. Sim, 4 da tarde mais 34 minutos. Informando para você a hora certa. 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

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Meu amigo, minha amiga, dona de casa, primeiramente, meu, boa tarde. Boa tarde, sim, pra você, boa tarde também pra você. Tudo bem? Eu espero que esteja tudo na santa paz, graças a Deus. Só o calor tá demais, mas tudo bem, faz parte. É a natureza, onde tem o homem para destruir, acaba sofrendo um todo, né? E aí, então, vamos que vamos. Vamos dizer que é a natureza, ela também se revolta contra os homens, os gananciosos, e acaba sofrendo o pequeno, sofrendo aquele que tem menos recursos para ter aí seu ar, seu ventilador, tá sofrendo, tá? Vamos todo mundo nessa caminhada! Boa tarde, amigo, pra você que está aí saboreando aquele cafezinho, sim. Boa tarde também pra você que tá naquele Teres. Boa... logo, hoje é dia de hidratar, né, meu rei? Foi muito guaraná no final de semana, foi uma delícia enquanto tava... Hã? Agora é hora da aquela aguinha... aquela aguinha assim, com aquela pitadinha de limão. Isso, aí sim, o Teres. Mas também tem você que tá aí naquele Shima, hein? Água quente, moço. Mas tá valendo. Gosta fazer o quê, né, negragem? Então vamos lá. Boa tarde também pra você que tá aí saboreando aquela cervejinha. Afinal, você não foi acelerado demais ontem? Final de semana? Então agora pode beber, morar. Afinal, segundona foi produtiva, não foi? Então, beber, morar. Faz bem isso. Vamos nessa. Boa tarde. Boa tarde também pra você que não tá com nenhum dos itens que eu citei. Tá aí com o Negrão da Arapuca. Obrigado, sim, boa tarde. Atenção, amigos, eu preciso me dirigir a você. Segunda-feira é o dia que começa. Começa tudo de novo. Então, pra você que estaria aí já na... já estaria aí naquela... mesma luta, né? Vamos lá, preparar aí pra mais uma construção. Finalizou, vamos começar mais outra? 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Abrimos mais um bloco sertanejo. Boa tarde para você que acabou de acabar de sintonizar aqui na sua e na nossa Rádio Boa Nova FM, a rádio mais feliz da cidade. Vamos nós de encontro. Eu vou também dar uma passadinha, pinceladinha ligeiro aqui no meu amigo, o menininho da Terrinha Santa, rapaz. Isso, tá no pé do eixo, escutando nós. Obrigado, Gilvan Barbosa, ali na Loja 2, Endo Moto Loja 2, ali na Avenida Weimar Gonçalves, estou Jardim Clímax. Ele e toda a equipe trabalhando ao som do programa no ponteio da viola. Obrigado, meu rei. Obrigado, meu peixe. Vamos lá, abrimos mais um bloco sertanejo. Eu vou trazer o modão. Eu vou atender aqui o meu amigo Valdir.
É, o Mini, ali da Vila Hilda, ele diz lá: boa tarde, negão da Arapuca, aqui é o Valdir, o Mini, aqui da Vila Hilda, manda aí um alô pra nós e um modão sertanejo das antigas, e que Deus o abençoe, você e sua família, amigo, abraço, obrigado, Mini, um abraço pra você também, todos os seus aí, tá, meu querido, obrigado. Então, ó o pacote de moda que lá vem chegando, Mini. É, essa história aqui, ó. Presta atenção nessa história. Divino e Donizete. Falou em história, Dona Maria Alves Niza fica faceira lá na Sítio Campina Verde, né, Dona Maria Alves Niza? Tardeço! Ô, Divino e Donizete, o rei da cana. Presta atenção nessa história. Na sequência, eu vou atender o Capota. O Capota ali do Jardim Novo Horizonte mandou de lá pra cá. Gostaria de ouvir aí um catira, oferecendo pra namorada Francis, pro cunhado Onopre, pro Paulinho Costa, pra Paulinha Costa, pra Dona Maria de Lourdes Costa e também pra todos que estão na sintonia da Boa Nova. Vieri Vieirinha! Ausência, é um catira. Na sequência, Lourenço Lorival vem pra contar uma história. Presta atenção nessa história. Uma brincadeira de um rapaz com uma moça. E da brincadeira, a moça levou a sério. E não é de ver que ele voltou pra desmentir a brincadeira, o que ele teria dito pra ela, e ele acabou encontrando ela morta. Foi avisado que estava morta a moça, era sua namorada. Presta atenção, vai brincar, o negócio é forte, rapaz. É. Na sequência, eu trago a Taíde mais o Alexandre. Vida de caboclo, Zé Canhoto e Mineirinho. Na janela do meu quarto, Léo Canhoto e Robertinho. Amarga despedida. Essa vai lá pro meu amigo, o senhor Helena, Dona Antônia, lá na Chácara dos Caioás. Ele gosta de umas modas dessa, moço. Então deixa cair, né, Graça? Boa tarde. Música.

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6: 5 e 5.

A hora certa, Dourados, confira aqui comigo agora, 17 horas, 7 minutos, 5 da tarde, mais 7 minutos, informando para você a hora certa, Frontal Materiais para Construção. 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Boa tarde para você, minha amiga, boa tarde para você, meu amigo, em especial para você, aposentado, alô, dona de casa, trabalhando aí, dando um adiantado aí na sua humilde residência. Então, meu, boa tarde, você do comércio em especial, muito obrigado, boa tarde também. Abrimos mais um bloco sertanejo, olha só o que vem, moda que conta a história, é a dona Maria Alves Lisa, tá lá, ei, prato cheio. Boa tarde pra ela, boa tarde também para o meu amigo, o José Roberto Machado, mineirinho, na cidade de Itabirito, Minas Gerais, sempre escutando nosso programa, e ele gosta de moda que conta história, rapaz. Então vem pra cá. Chegando então, tinha um carreiro, mas o Pardinho, a
força do perdão. Presta atenção. Ó, oh, mano. É, rapaz. Depois eu trago Moreno e Moreninho, Anel de Boiadeiro. Depois, Breno Reis e Marcos Viola. Essa daqui, o meu amigo Johnny, ali do Canan 3, ele que é caminhoneiro, mas sempre ligado no programa, ou pelo aplicativo, mesmo distante, pelo aplicativo, ou em, se tá ancorado, né? Tá curtido. A esposa dele, a senhora Laís, e também a Piquitita, Emanuela. Boa tarde pra vocês, obrigado pela audiência sempre. E essa é uma das preferidas do meu amigo Johnny. Alô, Johnny! Eu trago Breno Reis e Marcos Viola. Não... Como é que é? Ah, não. Não é essa aqui que ele gosta, é outra. Então tá, é no outro bloco que eu vou atendê-lo. Não estou fazendo nada, não é essa aqui, viu, Johnny? É outra, é a preferida. João Mulato e Douradinho, vou... Ah, essa daqui que ele gosta, é... Ah, ô, Johnny, tá trocando aqui. Vou onde tem amor, ele gosta de uma moda dessa. Contando a história, Amado e Antônio, Cravo e Canela. César e Paulinho, o milagre da foto. Fecha o pacote. Hã? André e Andrade, Volta da Guerra. Presta atenção que é só história pra você.

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1: Antônio.
2: Que é, mano?
1: Mas tô num problema, Antônio.
2: Que é, mano?
1: Você sabe que a minha comadre ficou viúva, né, Antônio?
2: Sei.
1: E eu também sou viúvo e eu queria dar uma casada com ela, Antônio.
2: Ué, por que você não casa, mano?
1: Porque eu tenho vergonha de falar com ela, ué.
2: Ué, mas quer que eu fale com ela, eu falo.
1: Você faz isso pra mim, Antônio?
2: Ô, mano, eu sou especializado nisso aí,
1: mano. Mas como é que você vai falar com ela, Antônio?
2: Ué, mano. Ela gosta de moda?
1: Ela é doida por moda.
2: Gosta, mano?
1: Ih, Antônio.
2: Negócio, vamos lá fazer uma serenata pra ela, mano.
1: Serenata?
2: É. Vamos lá?
1: Vai, vamos.
2: Então vamos lá, nós dois fazemos uma serenata e eu bato um papo com ela, mano.
1: Lá você conversa com ela?
2: Converso com ela.
1: Eu sei a casa dela.
2: Então vamos lá.
1: É ali naquela rua ali, ó.
2: É?
1: É aqui, Antônio.
2: É aqui já?
1: Já cheguei.
2: Aquela casinha?
1: É, bate a viola aí, pode bater a viola, nós já vamos cantar.
2: Vamos lá, então.

0: mulheres bonitas, Toy.
1: Gostou, Amado?
0: Nossa senhora. Amado, já tá já tá levantando, Amado.
2: Será?
0: Tá, mas é um barulhinho lá dentro.
2: Ai, Antônio, você me manda, Antônio.
0: Acho que ela tá gostando da moda.
2: Vamos cantar outro verso?
0: Vamos, Amado.
2: Então vamos.

0: Versão bacana, Antônio.
1: Tá certinha, mano.
0: Nossa senhora, você me mata, Antônio.
1: A mata tá acendendo a luz,
0: acendendo,
1: mano.
0: Acendendo o quê?
1: A luz.
0: Ai, meu Antônio, você me mata, Antônio.
1: A mata tá ali na janela, mano.
0: Na janela?
1: É, mata.
0: Ai, meu Deus. Vamos cantar outro verso,
1: Antônio? Vamos outro verso, mata.
0: Tá gostando da moda.
1: Tá gostando da moda.

0: de viagem, Angelone?
1: Amado, eu não tô gostando não, amado.
0: Por que, Joy?
1: Você tá indo embora, amado?
0: Ai, meu Deus.
1: Amado, vai dar zebra, amado.
0: Ai, Antônio, você me mata, Antônio.
1: Amado, ela viu o cheiro e foi embora, amado.
0: Ué, viu eu e foi embora por quê?
1: Ah, você tá muito mal arrumado, amado.
0: Será, Antônio?
1: Você tá descalço, tá com paia no bolso, amado.
0: Mas será?
1: Ah, você tem que comprar um pareio novo, amado, fazer a barba.
0: Pode deixar então, Antônio, que eu vou comprar um terno amarelo, uma botina amarela. Amarela.
1: Chefe, tem que vir de botina nova.
0: Eu quero vir aqui no stick.
1: No stick?
0: É, vou chegar aqui bem bacana mesmo.
1: Vambora, né? Volta outro dia fazer serenata.
0: Então vambora. Tchau, comadre. Tchau, ingrata.
1: Tchau, orgulhosa, mal agradecida.
0: Fica dando bola pra mim, depois não quer, né?
1: Soberba, fingida, ingratona.
0: Ingratona.
1: Você vai casar com a...
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4: 5:29.

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8: 5:38.

hora certa, Dourados, confira aqui comigo agora, 17 horas 39 minutos, sim, 5 da tarde mais 39 minutos, informando para você a hora certa, Frontal Materiais para Construção. Boa tarde pro Adalto Pintor. Adalto Pintor pediu um chamamé. Vamos trazer para ele já nesse bloco. Ele falou: depois das 17, pode mandar. Então vai um chamamé pra voz MC já já por aqui. 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Boa noite! 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

Alô, dona Maria Alves Nis, ali na Sítio Campina Verde, boa tarde. Boa tarde também para todos ali da Sitioca Urufino. Alô, Vani, lá na Mercearia Cabulão, toda a família, boa tarde. Aqui na Sitioca Campo Belo, alô, Elcio Zampolim, alô, Elcio. A dona Leda, na tarde, sertanejo, obrigado. Cadê o Bigodão? Aham, tá no pé do Eiza, tá ouvindo a gente também, o Bigodão, Vamos de moda, negra. Já abrimos mais um bloco sertanejo, Teodoro Sampaio. Essa eu vou dedicar lá pro meu amigo Fabinho, lá no Jardim Itália. Ele, a mamãe dele, dona Valdete, o pai Hélio, o irmão Fagner e toda a família lá na General Moto. Boa tarde. Na sequência, ele, saudoso... como é que é? Carlos Silva, lá do... ele que era o proprietário do Grupo Essência Regional Rio Brilhante, matando a saudade, copo de papel aqui.

Denise pediu, mandando aí pra todas as amigas de plantão, ela pediu um forrozinho, Barquinho de Ouro, a dona Sebastiana Paraguai lá no Jardim Itália, quem mais? O Ademar lá no sítio Curral de Arame, é um forrozinho assim, ó. Ei.

Ei, seu Florindo, aqui no Jardim Água Boa, pai da minha amiga Maria Cândida. Boa tarde, boa noite. Agora vem chegando uma polca paraguaia, mais ou menos assim. Ô, lasqueiro, segura aí, Zé Paraguai.

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4: 6 e 4.

hora certa, Dourados, confira aqui comigo. Agora, 18 horas 5 minutos. 6 da tarde, mais 5 minutos. 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Hoje é segunda, né? Segundo! Boa tarde a toda a rapaziada ali na farmácia do Zabic, na Rael Bonfá, que entra W5, W6. Alô, Ceará, o bioquímico por lá, ele e todos seus pacientes. Boa noite! Boa noite! Boa noite também pro meu amigo Walter Casagrande, ali na W15. Isso, tá lá ele, o bioquímico Casagrande, tá na sintonia! O Zelino lá na 17, no top, aí no Canan 3, tá na sintonia também. Ali é cravado na 87. E dei!

Quarto plano, é, ali no quarto plano, o Sampate. Alô, Paulo, o Sampate, é isso? Ele e todos os pacientes, tá no pé do Eito. Aqui também na farmácia do Daniel, rapaz, na nossa farmácia aqui na 15 com a Leone das Além. A rapaziada grudado e nessas antenas. E pra isso eu vou também dar um pulinho rapidão, porque ele está esperando, tá curtindo, tá? Tá curtindo sempre, todas as tardes, tá ali ouvindo atentamente a boa música sertaneja, aqui no programa no Ponteio da Viola. Alô, seu Florindo! Tá na sintonia, tá? Obrigado! O senhor Florindo, é, o Florindo, ele é pai da minha amiga Maria Cândida. Alô, seu Florido, é isso? Senhor Florido, Florido, não é Florindo, não. Florido, é isso que eu entendi por aqui. Boa tarde, boa noite pro senhor, pra Maria Cândida aí fazendo companhia, tá sempre escutando nós. E essa, vamos matar a saudade, vamos. Isso, e depois eu vou atender aqui a Roda do Chima, na sequência, eu vou trazer Amoroso e Amaraí, Saudade. De Paulo e Paulino, só pra matar a saudade, né, seu Florido? É, amor de primavera, que Deus odeia, né? Tá lá, é, só urubu observando. É. Depois eu vou atender a Roda do Chima, Iracema, Estrada da Esperança, Vera, Colcha de Retalho. Vai lá pra dona Carmelinda, lá no Jardim Itália. Gosta dessa moda, rapaz? É, a dona... É, dona Dinalva também? É. Tá escutando, obrigado. O Zé pra Maria, Pago Dobrado, Jorginho Dalzac do Fundo da Grota, Juliano, Prazer de Fazendeira, Aline, Folha Seca. Gugu, rapaz, é, aquele derrotado, levou uma sapatada, né, rapaz, 2 em 1? Ai, meu Deus, mas ele falou, não tem problema, manda lá cautiva pra nós aí, que nós tá tudo beleza, pura, é, então tá bom. Ô, Negrade, você ficou falando, rapaz, olha, eu não sei não, mas o seu Fluido vai dar uma estilingada de lá pra cá, cara, como é que chama? É, o Bodoque. É, vai pegar o Bodoca, rapaz, Sampaio, o rei de lá pra cá, você vai ver só. Fica aí com muita conversa, você vai ver quantas tilingadas vai valer a... Hã? É, rapaz, aí depois você vai ficar chorando aí, que ninguém vai trazer o geló pra passar no lugar e pum, o galão lá na cabeça. Então deixa cair, vai. Boa noite.

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8: 6h39.
9: É verdade! 18h39. 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Mais uma vez, meu boa noite ao senhor Florido. Ô, senhor Florido, ele é a filha dele, a Maria Cândida, minha amiga, aqui no Jardim Água Boa. W11, é isso? É, W11, no Água Boa. Obrigado pela audiência. Boa noite também pra todos, todos ali na farmácia Ramão, rapaz, na rua Ciro Melo com a Balbino de Matos, tá lá o pessoal se atracando de acordo, rapaz, a temperatura tá convidativa, moço. Olá, meu amigo Laerte Paddock, né, boa noite, obrigado, meu peixe, pela audiência, seu Ramão Bioquímico, João Parabólica, toda rapaziada. Mais abaixo, na rua Oliveira Marques, aqui está o nosso amigo bioquímico tio Júlio, ele, o Bolsonaro, toda a rapaziada, Marcão, todo o povo já no pé do eito. Alô, Paulinho Costa, ele, toda a família, em especial ele, a mamãe dele, Dona Maria de Lourdes Costa, toda a família aí, todos os seus irmãos e irmãs, né? A Dirce, a Dalvina, o Marquinho, Zezinho, qual é? Tem mais um ali, ô, rapaz, o Edivaldo, tem mais, esqueci aqui, mas nós lembra depois. Na Vila Matos tem gente ouvindo. Alô, Zecão! O Zecão ali bem encostadinho do colégio. O colégio da Escola Estadual Reis Veloso. Zecão, boa noite! Aqui no Jardim Água Boa, gente ouvindo a gente, os quatro cantos da nossa Dourados. Boa noite! Jardim Vista Alegre, boa noite! Osmir Jatobá também tá escutando nós, né, rapaz? O Enio Teixeira ali no quarto plano, ele, a dona Fátima, esposa, filhos, boa noite! Negrade, vamos abrir o bloco? Tem um aqui que pediu uma música. Rapaz. Falou assim, conta aquela história do Negrade. Do rapaz lá batendo uns golinhos lá e foi escrevendo uma letra. E olha só, Trio Parada Dura vem pra atender o meu amigo João Parabole, que depois tem a resposta, não é isso? Solevante e Soleni. O homem da pedrada. Eita lasqueira. Atendendo o senhor Cidalino, alto do Alvorada, pediu para ouvir. Qual é a moda? Milionário José Rico, Fim de Noite. Depois, Amado Batista, para os amados do Brasil. Presta atenção na história.

0: Neste momento, abrimos espaço para registrar os aniversariantes do dia.
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0: Hoje, 17 do mês de agosto do ano 2026, uma segunda-feira.
1: E muito carinho.
0: Quero aqui parabenizar o Cabo PM Jurandir. Parabéns! Parabéns também vai para Kátia Morel. Kátia Morel, parabéns!
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0: Se ele estivesse em vida, estaria de aniversário hoje. Evaldo Alves Flores, o Giada, que Deus o tenha.
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0: Quero aqui parabenizar em nome de todos nós de casa, e claro, em especial, quero aqui parabenizar meu genro Ricardo Augusto Pompilho. Ele está de aniversário hoje, recebe os cumprimentos não só do sogro dele, Negão da Arapuca, mas da sogra Agostinha, a Carmelinda, também da cunhada Mayra, do concunhado William, também de todos, né? Os tios, tias, a Bisa, parabeniza também. É a Bisa Ana Arapucona. Isso, eu parabenizo o neto aí, considerado, né? Esposo da Érica e pai do Gael. Recebe os cumprimentos de toda a família, em especial dos seus familiares, né? E amigos e amigas. Alô, Ricardo Augusto!
1: Parabéns!
0: Que Deus dê saúde e paz!
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0: E assim, parabéns a todos aniversariantes do dia! Ei, Dourados! Obrigado! Ei, Dourados!

0: Obrigado, Deus. Obrigado, Deus, por mais uma tarde aqui no rádio com os meus amigos, ouvintes e familiares. Obrigado, sim, a você. Obrigado, sim, a todos vocês pela audiência do programa No Ponteio da Viola.
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0: Aos aniversariantes do dia, hoje, 17 do mês de agosto de 2026, uma segunda-feira. Parabéns vai para o Cabo PM Jurandir. Parabéns pro meu genro Ricardo Augusto Pompilho. Parabéns pra amiga Kátia Morel. E todos aniversariantes do dia.

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1: Vamos embora. Eu volto, se Deus me permitir, amanhã, a partir das 16 horas, com mais um programa no Ponteio da Viola.
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1: Vem aí na sequência um programa Conexão Gospel, a apresentação do pastor titular do programa, pastor André Reis, da Igreja Assembleia de Deus, com vocês até às 21 horas. Isso mesmo, é das 7 da noite às 9 da noite na Boa Nova FM. Que tenha todos uma boa noite, obrigado, tchau. 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

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Mas lá permanece.

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0: muito bem, senhoras e senhores, muito boa noite, Dourados, boa noite, meu Mato Grosso do Sul, boa noite, meu Brasil! Brasil! A paz do Senhor, povo lindo, povo abençoado de Deus! E aí, queridos, tudo bem com vocês aí?
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0: Eu espero que sim, hein? Porque conosco aqui está tudo bem, graças a Deus. Está entrando no ar o meu, o seu, o nosso programa Conexão Gospel. É aqui pelas ondas sonoras da 87.9. É a Rádio Boa Nova FM, a rádio mais feliz da cidade. Tamo junto, gente, até as 21 horas de hoje, hein? É segunda-feira da alegria, segunda-feira da felicidade, segunda-feira da vitória. E aí, queridos, fala pra mim como é que foi aí o seu finalzão de semana, como é que está sendo a sua segunda-feira, está sendo ótima, maravilhosa, o nome do Senhor sendo glorificado, eu acredito que sim, hein? Então se prepare, porque a partir de agora,

Muito bem, senhoras e senhores. Agora são 19 horas com 20 minutos aqui em Dourados, Mato Grosso do Sul. Está no ar o meu, seu, nosso programa Conexão Gospel. A apresentação é comigo, seu irmão em Cristo, pastor André Riggs. Muito, muito boa noite. Aonde quer que você esteja, recebam todos a paz do Senhor. É a paz que excede todo o entendimento. Essa paz o mundo não pode te proporcionar. Essa paz somente Deus pode te dar. Direção geral é do nosso diretor Alcides Souza. E desse jeito, nesse ritmo, vamos juntos até as 21 horas de hoje, hein? Trazendo pra você o melhor da música evangélica, pra você adorar, pra você enaltecer, pra você bendizer o nome do nosso Deus. Daqui a pouquinho tem a reflexão da noite. Daqui a pouquinho também tem aquela poderosa palavra de Deus.

Deus é daqui a pouco, gente! Olha, o WhatsApp está liberado para você interagir e participar conosco nesta noite. O WhatsApp é o 34258787. 34258787 é o WhatsApp para você interagir e participar nesta noite. Também estamos ao vivo, gente, ao vivar-se a cores para um Brasil de audiência, lá pelo Facebook também, hein? É, daqui a pouquinho já vamos mandar aquele forte abraço a todos vocês que estão aí sintonizados, já mandando a sua mensagem para nós aqui e também deixando aquele comentário abençoado. Estamos também aí no TikTok, estamos também realizando uma live ali no TikTok e você pode também já participar, deixar o teu comentário de onde você está nos acompanhando aí e nós iremos mandar aquele forte abraço a todos vocês. É, minha gente, hoje é dia 17 de agosto, ano 2026. E até aqui nos ajudou o Senhor, hein? Sim, até aqui Deus tem nos fortalecido, a tua graça tem sido abundante sobre todos nós e por isso nós estamos aqui dizendo que Deus é bom em todo tempo, o Senhor é bom.

Olha, hoje dia 17 de agosto é o Dia Nacional do Patrimônio Histórico e o dia também do pão de queijo. Eita coisa boa, hein? Pãozinho de queijo, meu Deus do céu, isso é coisa de crente, mano. Eita maravilha, um pão de queijo com um cafezinho, hein? Meu Jesus da glória. Chega, deu água na boca aqui. É isso aí, minha gente. Vai participando, vai interagindo conosco no 3425-8787. 3425-8787. Fala pra nós da onde você está nos acompanhando aí. Que alegria ter todos vocês aí. Ó, o Thiago já mandou a sua mensagem pra nós aqui. É o Thiago Marques Mota, né? Ele dizendo assim, ó. Estou aqui no Jardim Santo André. Pai do seu irmão, eu quero pedir oração pra mim. Para minhas professoras também, da APAI, para todas as crianças autistas também. Vamos orar, viu, irmão André? Pela tua vida, pelas professoras e por todas as crianças autistas aí. Vamos estar estendendo as nossas mãos e abençoando este povo lindo de Deus. Diante da majestade de Jesus. Meu amigo... É o José Augusto, também está ligado com a gente lá no Facebook. Pai do Senhor Jesus, meu querido irmão pastor André Reis, Deus abençoe sempre. Obrigado, querido. Obrigado pela sintonia. Deus lhe abençoe também. Muito bem, senhoras e senhores, agora são 19 horas com 25 minutos, vem chegando aí a reflexão da noite.

Na reflexão de hoje, eu quero trazer uma história muito linda, extraordinária, viu? E ela tem como título A Ponte que o Pai Construiu. Certa vez havia um homem que morava com seu filho em uma pequena propriedade. Entre a casa deles e a cidade havia um rio que, durante os períodos de chuva, ficava muito perigoso. E o pai, ele sempre dizia ao seu filho: "Filho, quando o rio estiver cheio, não tente atravessá-lo sozinho, espere por mim." E um dia o rapaz saiu para trabalhar e na volta ele percebeu que o rio estava transbordando. A ponte antiga havia sido levada pela correnteza. Então ele ficou desesperado. Já estava escurecendo e não sabia mais o que fazer. De repente, ele ouviu a voz do seu pai do outro lado dizendo: "Filho, não tenha medo, eu estou aqui." Então o rapaz respondeu: "Pai, como eu vou chegar até você? A ponte não existe mais." Então o pai disse: "Olhe para a sua direita, filho." E o rapaz olhou e percebeu algo que não tinha notado antes. Durante todo aquele tempo, o pai havia construído uma nova ponte, mais forte, mais segura, justamente pensando naquele dia. O filho atravessou a ponte e correu para os braços do pai. Então perguntou: "Pai, quando que você construiu essa ponte?" Então o pai respondeu: "Enquanto você estava vivendo os seus dias normalmente, eu estava preparando o caminho para quando chegasse o dia difícil." Sabe, eu aprendo aqui nessa história que talvez você esteja diante de um rio hoje que parece impossível atravessar. Reflita um pouco, talvez você esteja vivendo um contexto parecido com esta história. Este rio pode ser as dificuldades, os problemas, a condição financeira muito fraca, talvez o seu casamento que está indo por água abaixo, talvez você está com um problema dentro da tua casa e talvez a enfermidade chegou aí, não é verdade? Você não pensou nisso e parece que é impossível atravessar este rio. Talvez seja um problema dentro aí de você, interno, algo que você está combatendo, tentando deixar, mas está difícil de abandonar. Mas eu quero dizer para você que existe algo que precisamos lembrar. O que é, pastor? Deus trabalha mesmo quando não conseguimos enxergar. Talvez o que você vê hoje são as impossibilidades. Talvez o que você enxerga hoje é tudo cooperando e contribuindo de forma negativa. Você não vê e não enxerga nenhuma saída. Mas hoje, o Senhor marcou um encontro contigo através desta programação que estamos dando início agora aqui. E já nesta reflexão, o Senhor está já falando contigo. E eu tenho certeza que a mensagem de Deus que iremos pregar no final do programa aqui vai concluir aquilo que Deus tem para fazer na sua vida, querido. Deus quer fazer você enxergar além hoje das impossibilidades. Enquanto você pensa que nada está acontecendo, ei, Deus pode estar preparando o caminho. Enquanto você se pergunta: "Senhor, como eu vou atravessar?" Deus já pode estar dizendo: "Filho, não tenha medo, eu estou aqui." Ele é o caminho, ele é a verdade, ele é a vida. A Bíblia diz que o Senhor prepara um caminho, sabe aonde? No meio da tormenta. Isaías 43, versículo 2, ele diz: "Quando passares pelas águas, estarei contigo. Quando pelos rios, eles não te submergirão." Queridos, não significa que nunca teremos rios para atravessar. Significa que nunca atravessaremos sozinhos.
Talvez você não consiga ver a ponte hoje, mas continue confiando. Deus conhece o caminho que você ainda não consegue enxergar. Não desista no meio da travessia, a dificuldade de hoje não termina o seu amanhã. Confie em Deus, permaneça firme e continue caminhando, porque quando você chegar diante do rio, pode descobrir que Deus já estava construindo a ponte. Muito boa noite, gente! 19 horas, 7 horas da noite, 32 minutos. Um abraço a todos vocês que estão ligados. Um abraço, meu amigo Clóvis, que acabou de apresentar o seu programa aqui no Ponteio da Viola. Deus abençoe o senhor e toda a sua família. Deus abençoe minha querida família que está lá em casa agora me acompanhando. Minha esposa, meu filho Lucas, minha esposa Ana, minha filha Sarinha Vitória, meu pai Geraldo. Deus abençoe todos vocês.

0: 7h36. É isso aí, gente. 7h36. 7h36 aqui em Dourados, Mato Grosso do Sul. Começou, hein? Começou! Entrou no ar o programa Conexão Gospel. Muito boa noite, gente. Que bom estar comunicando com você, meu amigo ouvinte. Em Deus abençoe muitíssimo a sua vida. Obrigado, obrigado mesmo pelo carinho da audiência. Fique sintonizado conosco aí até as 9 horas da noite e até as 21 horas, então, estaremos aqui trazendo para você a mensagem de Deus. Eita glória! Os louvores abençoados, né? Louvores que exaltam, louvores que engrandecem o nome bendito do nosso Deus. Olha só, eu tenho um recado para você que está me ouvindo neste momento. Tenha atenção, você é eleitor e eleitora. Você sabia que você tem a oportunidade, você poderá votar fora do seu domicílio eleitoral? Pois é. É, mas você vai poder proceder desta forma desde que esteja habilitado para o voto em trânsito e no local autorizado pela Justiça Eleitoral. Ok? Então preste bem atenção, né? Preste bem atenção nesse recado que eu estou fornecendo a você, que é muito importante. Você que é de outra cidade, você que é de outro estado, então preste atenção. Você poderá votar fora aí do seu domicílio eleitoral desde que esteja habilitado para o voto em trânsito e no local autorizado pela Justiça Eleitoral. E você tem até dia 20 agora. Hoje é 17, olha só. Você tem até o dia 20. Então, você tem 3 dias aí, 2 dias particularmente, porque hoje já foi, né? Então, amanhã, 18, 19... Três dias para poder procurar aí e habilitar o seu voto, né? Para você votar em trânsito, né? Se você estiver fora aí do seu domicílio eleitoral, no dia da eleição, você poderá solicitar a habilitação para o voto em trânsito. O prazo é até 20 de julho a 20 de agosto. 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Aqui no Mato Grosso do Sul, os locais de votação no Mato Grosso do Sul, em trânsito são em Campo Grande, ó, pessoal de Campo Grande, é no Sebrae, e aqui em Dourados, é na paróquia São José Operário, localizado ali na Avenida Marcelino Pires. Então é o único lugar, você que está em Dourados e for habilitar o teu voto em trânsito, você é o único lugar para você votar, é na paróquia São José Operário, em Campo Grande, no Sebrae, ok? 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
1: Quem é que reina aqui?
0: Jesus!
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0: Tem alguém vivo aí? Dá um glória a Deus aí, queridos!

0: É aqui na 87.9, toca o seu sucesso. Que bom, legal, que bom estar comunicando com você. É nesta noite maravilhosa, é segunda-feira. Segunda-feira da alegria, da felicidade, da bênção de Deus. Olha, vamos de abraço, vamos para o nosso momento de abraço aos nossos queridos irmãos que estão aí sintonizados conosco. Olha só, pastor Chaguinhas está ligado aí com a gente, hein? Alô, pastor Chaguinha, como é que o senhor está, meu companheiro? Está tudo bem por aí? Tudo na bênção? Nossa querida irmã missionária Ivonete, esta família abençoada, a Débora, o Wagner, eita, Raquelzinha, Deus abençoe, viu? Pastor Chaguinha está dizendo assim, ó, Pai do Senhor Jesus Cristo, pastor André, estamos ligados nesse programa abençoado por Deus, abraço meu amigo, abraço queridão, Deus abençoe, sucesso sempre! Quem também está conosco é a nossa querida irmã missionária Eva Ratier. Deus abençoe, missionária Eva. Deus abençoe a sua família. E ela está dizendo assim, ó, Pai do Senhor, pastor André, ouvindo o programa, que Deus abençoe sua vida e sua família. Muito obrigado, missionária Eva, pastora Eva, né, dirigente da Congregação das Assembleias de Deus de Mato Grosso do Sul, ali no Novo Horizonte, né? Ela juntamente com seu esposo, pastor Cícero. Um grande abraço a vocês aí. Obrigado pela sintonia. É o 34258787. Este é o WhatsApp para você participar. Vamos de canção, vem chegando aí. Leandro Borges, Deus e eu.
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1: É isso aí, gente. Tá aí então, Leandro Borges, Deus e Eu. Canção belíssima. Pra você refletir, pra você adorar, pra você enaltecer, bem dizer o nome do nosso Deus. 7:47, 7:47 aqui em Dourados, Mato Grosso do Sul. É o programa Conexão Gospel, apresentação comigo, muito prazer. Eu sou o teu irmão em Cristo, pastor André Reis. Todas as segundas-feiras temos um encontro marcado aqui. É, todas as segundas a partir das 19 horas. Falando nisso, eu quero já pedir perdão a você, amigo ouvinte. Segunda-feira passada, eu não pude estar aqui apresentando a programação devido a um compromisso que tinha. Aquela visita pastoral que não temos que priorizar. Então, eu não pude estar aqui com os irmãos apresentando ao vivo, mas os louvores foram tocados aí durante as 2 horas e você engrandeceu aí o nome do nosso Deus, né? Muito obrigado pela compreensão, obrigado pelo carinho de todos vocês.

Olha, agora em Dourados está marcando aí 27 graus, hein? 27 graus Celsius aqui em Dourados. Quente, muito quente. Hoje, mínima aí foi... Chegou aos 35, 36, é sensação de até mesmo 37 graus hoje, bem quente aqui, em pleno inverno, gente. Você acredita nisso? Inverno e esse calor abençoado. E amanhã não será diferente, né? Terça-feira, dia 18, sol com muitas nuvens durante o dia e períodos de céu nublado, noite com muitas nuvens. A mínima 21 e a máxima 35, sem previsão de chuva. Baixa umidade aí, a umidade relativa do ar está bem baixa, né? Então temos que tomar muita água, bastante líquido. Na quarta-feira, mínima 21 e a máxima 33, sem previsão de chuva. Quarta-feira, vamos ver, quinta-feira, mínima 16, a máxima 23. Olha aí, já deu uma amenizada, né? Quinta-feira já dá uma melhorada aí, então, no clima. A mínima 16, bem fresquinho aí na madrugada, e a máxima 23 durante o dia. Sexta-feira, mínima 11, olha só. Mínima 11, hein? Bem fresquinho na madrugada. E durante o dia, a máxima aí, 23 graus. Vamos para o final de semana. Agora, o final de semana. É, gente, essa semana não tem previsão de chuva, hein? Sábado, mínima 10, máxima 25. Domingo, mínima 12 e a máxima 26, sem previsão de chuva. E tem uma previsãozinha de chuva para segunda-feira, mas é bem pouquinho. 1,6 milímetros de chuva.

Olha, um abraço aí aos nossos queridos irmãos, meu amigo pastor Alberto Macedo está ligado com a gente, dizendo assim, ó, Pai do Senhor, meu amigo, pastor André, um grande abraço, Deus abençoe. Deus abençoe, obrigado, pastor Alberto, o senhor é bênção, Deus abençoe o senhor aí, a pastora Márcia, é, os meninos aí, né, que é o Rafael, Daniel e a Raquel. Eita, essa gurizada é bênção, hein? E a congregação lá do Maracanã, pastor Alberto, pastor dirigente da congregação do Jardim Maracanã. Um forte abraço a todos vocês. Também quem está conosco é a nossa querida irmã missionária Inês Aníbal. Deus abençoe, missionária. Deus abençoe, pastor Davi, aos irmãos da congregação ali do Jardim Colibri. Grande abraço a todos os nossos queridos irmãos da Assembleia de Deus de Mato Grosso do Sul, da cidade de Dourados. Vocês são bênção demais!

Olha a hora, meu dourados, agora são 19h52 aqui no nosso Douradão. É, estamos ao vivo aqui dos altos do Jardim Água Boa, é aqui na Boa Nova FM, é a rádio mais feliz da cidade, é a Boa Nova FM.

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0: Vamos adorar, vamos enaltecer!

0: Olha quem está ligado com a gente aí, meu amigo Claudinei Zanforlin. Alô, Claudinei. Obrigado pela sintonia, querido. Ele diz assim, ó, Deus continue te abençoando sempre, meu amigo Pastor André. Obrigado, meu companheiro. Forte abraço. Deus abençoe. Deus abençoe grandemente a sua vida. Gente, vamos para um rápido intervalo, já eu volto, viu? Vamos para o nosso apoio cultural.
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